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1: 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Experimente praticar a gratidão, porque isto recorda o seu cérebro da importância de ser otimista. Por isso, olha, lembre-se de três coisas que correram bem durante o dia, este dia não, mas durante o seu dia de terça-feira. Será que aconteceu alguma coisa positiva? Tenho certeza que sim. Por mais que tenha sido um dia mau, há sempre qualquer coisa que corre bem e pela qual somos gratos. Por isso, olha, aponte e depois tenha certeza que pelo menos vai dormir mais animado. Boa sorte. Agora, Richie Campbell na Rádio Comercial.

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0: Chuva de Amor é a música nova dos Kalema na Rádio Comercial e já a seguir chega o Dermot Kennedy.
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Tudo pronto para mais uma hora da melhor música, sempre aqui na Rádio Comercial, comigo Marta Campos até às 5, a começar agora com Pablo Alborá e Algo de Mi, o Avicii, o Fernando Daniel com música nova e a Amy Winehouse. Boa viagem, bom trabalho se for caso disso. Estou dando

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Agora, Next Summer.

0: Chama-se Frágil, é a música nova do Maninho na Rádio Comercial e já a seguir os Nickelback e os 4 e meia.
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Right to be Wrong é a Just Town na Rádio Comercial e eu não sei se acompanhou os looks do baile, da Met Gala, que aconteceu na madrugada de segunda-feira. Eu, por acaso, vi alguns, quer dizer, vi alguns não, eu vi tudo. 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Agora, Miley Cyrus na Rádio Comercial.

0: Luís Trigacheiro na Rádio Comercial. A música chama-se Verão e parece que o verão já esteve perto, mas está cada vez mais longe, pelo menos esta semana, que tem estado muito frio. Eu não estava à espera disto, já nem estou para isto, não estou para este frio. Já a seguir, Bruno Mars e Risk It All.
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David Guetta, Teddy Swims e Tones and I arrancam estes 40 minutos de música sem pausas, logo a seguir Wiz Khalifa com Charlie Puth, a Bárbara Tinoco e os Black Eyed Peas. Eu sou a Marta Campos, vou consigo para mais uma hora da melhor música sempre. Boa quarta-feira e boa viagem com a Rádio Comercial.

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Cá está a Rihanna na Rádio Comercial. Bom dia, são 6h15 e vamos a um check-up rápido. Portanto, tem consigo chaves de casa, telemóvel, também levou a carteira, lancheira do almoço já está aí ao seu lado. Ótimo, agora é só deixar a alma entrar e encontrar sobretudo o corpo. Mas tem muita pressa porque isto ainda pode demorar, porque é muito cedo. Para ajudar, aqui na sua Rádio Comercial, melhor música sempre, claro. Por isso mesmo, a seguir, trago-lhe o Damien Davi e também o Justin Bieber. Boa quarta-feira, boa viagem.

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Cá está Justin Bieber na Rádio Comercial. Bom dia, 6h25, isso já vai na estrada. Boa viagem. E por falar em viagens, muita atenção que a nossa equipa das manhãs da Comercial vai fazer-se à estrada em breve, porque na sexta de manhã, portanto daqui a dois dias, vão estar a fazer emissão em direto da Praça do Giraldo em Évora, e não vão estar sozinhos, vão estar bem acompanhados com os vizinhos, à conta do lançamento do álbum de estreia destes rapazes, que é já na sexta-feira. Então, portanto, se estiver por perto,

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1: Uma terça-feira, não, uma quarta. Isto está difícil hoje, vai ser uma quarta-feira cinzenta, mas antes de dizer que o tempo na comercial é uma oferta à AGA Seguros e Net Viagens, portanto, quarta-feira que começa com sol, mas acaba mais cinzenta e com vento forte, sobretudo nas terras altas e na faixa costeira. No fundo, é aqui um aviso para a chuva que está aí a chegar nos próximos dias. Ninguém quer, eu sei, mas vai ter de ser. Quanto às máximas para hoje, Guarda 15, Bragança, Porto e Ponta Delgada 17, Viana do Castelo, Vila Real, Viseu, Aveiro e Leiria 18, Coimbra, Lisboa e Funchal 20, Braga, Castelo Branco, Porto Alegre e

0: Cá estão os BTS na Rádio Comercial, 6h44, última chamada para as minhas da Comercial. Está quase, quase a começar. Antes, vamos ao resumo de ontem.
1: Ontem foi assim.
2: Já viste a Adele ao vivo?
3: Não, eu sei que tu já a viste.
2: Vi cá em Lisboa, e vi em Las Vegas, e vi em Nova York. Epá, incrível.
3: Isto é tão lindo.
2: Obrigado. Ai, a música.
3: Eu disse isto.
2: Olha, bem, bem visto.
3: Ainda não me trata assim.
2: Eu não sou uma coisa.
3: Ainda não chegámos a esse ponto.
2: Muito bem, obrigado por isso. Até choro.
3: Estamos fartos de rir aqui com isto.
2: Deixa-me ver, é um ouvinte que é a Ana Alexandre. Oh, Ana, obrigado pela. Eu percebo a mensagem. Porque às vezes diz-se muito com muito pouco. E a Ana enviou-nos uma mensagem no WhatsApp da rádio que consiste apenas num ponto final. Se eu sou a enviar reticências,
3: sim,
2: há um certo mistério.
3: Claro.
2: Tu não sabes, mas um ponto final é. Acabem com isso.
3: Sim.
2: Olha, agora os ouvintes estão a mandar.
3: Estão a mandar vírgulas.
2: Há vírgulas. O Carlos mandou um ponto de interrogação.
3: Olha.
2: Enviaram reticências e também o símbolo do euro.
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5: Eu sou a Cláudia, o meu marido é o Filipe. Uh-huh. E há 8 anos atrás casámos.
2: Muito bem.
5: E conhecemos-nos através da Rádio Comercial, de um post.
2: Foi.
5: E vamos celebrar o Dia do Amor.
2: Vamos
5: para
2: embora.
5: Nós é hoje.
2: Estás
5: um beijinho, Rádio Comercial.
2: Um casal que se conheceu com a Rádio.
3: Parabéns.
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0: para funcionar?
1: Candeeiro.
2: Candeeiro,
3: boa. Chaleira.
4: Chaleira, está bem.
1: Eu percebi cadeira.
4: Essa não liga.
0: Cadeira elétrica é melhor não ligar. Mais.
4: O tablet está sem bateria. Ó, oh, filho, vai buscar o...
2: Carregador.
4: Ai, é umidade.
1: Sim.
4: O problema é a umidade.
5: Tenho muita umidade.
0: Um abraço também para o João.
4: Quem é o João?
0: O João mandou um abraço e disse: um abraço só ao Vasco.
4: Viram? Querem abraço do João?
1: Mas se não calhar tenho. É um amigo do ténis.
0: Vera, somos lixo.
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7: Bom dia, epá, é tão bom ouvir-vos assim logo pela manhã. Parece que está tudo bêbado aí.
4: Parece?
7: É muito bom ouvir a vossa boa disposição. Só falta a voz de Jim da Vera. Epá, e pronto. Pá, obrigado.
4: Não, nós temos uma regra, Jim é só de partir das 9.
1: Sim.
4: Só de partir das 9.
0: É o Manel que traz.
4: A hora das 8 é tequila. 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
8: Amigos, qual é o vosso animal favorito?
9: Meus animais favoritos são nos canídeos.
8: Então está feito. Clamar passa a ser chamar, pelúvia passa a ser chuva, flama passa a ser chama e filho passa a ser filho, folia passa a ser folha, óculo passa a ser olho, concílio passa a ser conselho.
1: E como está isso relacionado com canídeos?
8: Está a lonça com a adição dos lhes e dos xes quando um estrangeiro estiver perto de dois portugueses a falar, parecer-lhe-á que houve um canídeo a beber água.

0: foi assim.
1: Ao fim de tantos anos, isto continua a ser divertido de fazer, de facto. E há umas manhãs que, não sei, disparam para uma direção que a malta não está à espera. Bom dia, Pedro.
2: Bom dia.
1: Isto liga.
2: Bom dia. Está com uma série assim, intermitente. Intermitente.
1: Ok, eu digo. E ainda por cima, não sei se te acontece, acontece com certeza, acontece a toda a gente. De vez em quando acordas e estás. Estás deslocado do dia. Ou seja, eu acordei a pensar que era sexta.
2: Pô, isso
1: já viste?
2: Uma quarta-feira a pensar que era sexta.
1: É doloroso. Ainda falta um bocadinho
2: ainda
1: para lá
2: um bocado.
1: Mas
2: sim,
1: pronto,
2: sim, sim.
1: Mas em compensação, sabes, às vezes saio de casa e penso, vou passar o quê na música do meu tempo? E hoje foi muito fácil, porque ontem ao fim do dia houve uma festa na escola da minha filha Carminho. Alguns 40 números para os miúdos da Sara,
2: claro,
1: e cantar,
2: claro.
1: Fiquei muito comovido quando ela foi lá cantar o Frozen. E depois tocou uma música no final, em que entraram todos os miúdos da escola,
2: certo,
1: a cantar aquilo.
2: No final.
1: E eu pensei, como é que é possível, ao fim de facto muitos anos, que esta música, primeiro, que toda a gente a conheça, de várias gerações, e que dê para toda a gente cantar e fazer ali um momento de festa. E pensei, olha, a edição das músicas do meu tempo da manhã está feita.
2: Veio mesmo a calhar.
1: Epá, pronto, pouparam-me o trabalho da pesquisa e, portanto, é essa música.
2: Bendita festa da Carminho.
1: Sim, sim, bendita festa da Carminho. Olha, um abraço para ti e
2: até amanhã.
1: Esta música tem uma história engraçada. Ela foi lançada pela primeira vez só no Canadá, em 1983. Não deu nada. Não aconteceu nada. 2 anos depois é relançada na Grã-Bretanha. A banda é inglesa, muito embora a vocalista seja norte-americana, mas enfim, é considerada uma banda inglesa por causa da sua origem. E em 85, depois isto é lançado e é a loucura. E foi a loucura ontem no final da festa da escola da minha filha Carminho, com toda a gente a cantar, quem estava no palco, as crianças estavam no palco e os pais que estavam no anfiteatro, isto. É um tiro certo na música do meu tempo, Katrina and the Waves, Walking on Sunshine. Agora é consigo.

0: é super música. Katrina and the Waves.
1: E Pedro, é para a grande recordação. Sabes que esta música passava muito no pequenino bar na Ericeira, final do dia, no verão. Quando tocava esta música era sinal que ia começar o forrobodó. Toca de shots e tudo, toda a espécie de coisa começava a partir desta música e depois daí ninguém parava até às 500. É boa recordação. Vítor Paes, sim.
0: Muito obrigado. Entretanto, estava aqui a ver que o Katrina and the Waves ganharam o Festival Eurovisão em 97 com Love Shine a Light. Não me lembra que música é essa, mas estava aqui a ver que ganharam a Eurovisão. Agora, o que acontece é às vezes nós relacionarmos, mas uma música faz lembrar outra. E não tem rigorosamente nada a ver, mas a mim acontece-me sempre quando ouço esta música da Katrina and the Waves, lembro-me de uma outra, que ainda por cima nem sequer é do mesmo ano, é da mesma década, mas não é do mesmo ano. Este Walking on Sunshine saiu em 83 e depois relançado em 85 e foi um grande sucesso em 85. E a música que se segue, eu vou tocar, não tem nada a ver uma coisa com a outra, mas faz-me lembrar que é. Então, a rubrica é minha, posso. Se faltam 5 para as 7, tenho tempo. Okay. Ah, e é uma música de 87 que eu. Não sei, eu adoro. Para já, já não se fazem arranques de música assim. Não, o que é isto? Não, é que já está a ganho. Nem precisa dos outros 3 minutos que vêm a seguir. A música podia ser só. Não, é que está. Eu tinha outro sucesso. Era este We Built This City. Aliás, eles vinham de uma primeira encarnação da banda, que era o Jefferson Airplane. E depois abandonaram o Airplane e adotaram uma Starship. Senhoras e senhores, a fechar a música do meu tempo de hoje, sem nenhuma relação com a música anterior, é só porque me faz lembrar, é mais ou menos da mesma época. Temos que tomar fôlego, porque isto, mesmo a pessoa que esteja cheia de sono, toda a gente está cheia de sono a esta hora, né? mas vai precisar de poucos segundos para acordar, porque eu já falei do início da música, é que só o início já está a ganho. Vamos?

0: Deus. Éramos felizes e sabíamos. Starship. 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
1: Que malha!

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3: E depois a aceitação e o silêncio, um pacto de silêncio, na não divulgação. Não há esta cultura instalada nas polícias, nós estamos a falar de casos isolados.
4: Ontem foram detidos mais 15 polícias e um civil. O total de detidos sobe assim para 25. São suspeitos de crimes de tortura, ofensas graves à integridade física e violação. O novo sistema de socorro que vai substituir o Siresp só vai estar pronto em pleno daqui a 15 anos. O governo apresentou ontem o plano para reforçar a atual rede de comunicações críticas. 20 anos depois, o Arsenal volta à final da Liga dos Campeões. Os ingleses venceram o Atlético de Madrid ontem à noite em Londres por 1-0 na segunda mão das meias-finais. Marcam-se em presença na final em Budapeste. O Arsenal fica agora à espera do vencedor da outra meia-final, Bayern de Munique ou Paris Saint-Germain. Um deles vai carimbar o passaporte para a Hungria, Paulo Rico.

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3: No interior do país temos chuva fraca no norte e centro à tarde e poucas nuvens, pelo menos de manhã. Depois à tarde, quando começar a chover, estas meninas vão aparecer de certeza. Máximas para hoje.
4: As máximas começam nos 15 e vão até aos 25. Vamos distribuí-las. Guarda, 15 graus de máxima. Bragança, Ponta Delgada e Porto, 17. Viana do Castelo, Vila Real, Aveiro, Viseu e Leiria, 18. Coimbra, Lisboa e Funchal, 20. Braga, Castelo Branco, Porto Alegre e Santarém, 21, Setúbal, 22, Beja, 23, Évora, onde vamos estar na próxima sexta-feira para o lançamento do disco novo dos vizinhos.
3: É depois da manhã?
4: É depois da manhã. Évora, hoje, 24, e Faro é a capital do distrito mais quente, com 25 de máxima hoje. 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
1: Maro, bom dia.
2: Olá, Maro.
3: Bom dia.
1: Bom dia, bom dia. Um aviso antes de tocares a música. Mesmo que o tempo esteja como está, agora durante os próximos 2-3 minutos, acredito que vai deixar de chover. Quer ver? Bora.

0: Kiss Me, Maru, nas manhãs da comercial. Acho que não havia muitas melhores maneiras de começar este programa.
1: Tão linda.
0: Mariana. Oh, Mariana, viste? Isto
1: olá,
0: foi para
1: Mariana.
0: Ti.
1: Olá, Mariana. Por acaso está muito bom linda, dia. Muito bronzeada.
0: Olha, bom dia, Mariana.
1: Bom dia.
0: Estava aqui eu e a Vera a falar sobre a circunstância de faltar exatamente um mês para tu casares.
2: Não digas isso.
0: Um mês.
2: Não digas isso.
1: É que eu entro nervosa.
2: Eu entrei em pânico só de pensar nisso.
1: Olha, e a tua
2: passou
1: mãe?
2: Passou muito rápido. Claro, não, eu acabei de ficar noiva, eu fiquei noiva ontem.
0: Mas para... Enfim, para quem está... Imagino que quem esteja a ouvir-nos pode haver quem esteja na mesma situação, que vai casar
1: claro,
0: daqui a pouco tempo.
1: Estamos a entrar na época dos casamentos, não é?
0: Nível de ansiedade... Para já está tudo tratado?
2: Não, problema
0: não está,
2: é esse, não.
0: Mas o que é que falta?
2: A culpa não é minha. Eu estou a tentar, mas depois temos de esperar que nos respondam, enfim...
0: Mas o que é que falta? Diz o que é que falta. O que é que falta a tratar? Diz-me uma coisa, já distribuíste as pessoas pelas mesas?
2: Já.
1: Pronto, já
2: olha,
1: tens
2: não
1: vestido.
2: Não tenho buquê.
0: Ah, mas porquê?
2: Pedro.
1: Olha, mas isso...
2: Não tenho buquê, não tenho bolo.
1: Isso
2: não,
1: não é
2: tenho
1: grave.
2: Bolo,
0: não
2: malta.
0: Tens bolo?
2: Não tenho bolo. Não
1: mas,
2: tenho
1: mas
2: bolo
1: também
2: ainda.
1: Ninguém come.
0: Vais ali à padaria portuguesa.
1: Na hora de cortar já está tudo...
2: Então, olha, alta. Fazem vocês. Podiam-me fazer um bolo.
0: Olha. Agora deixem de ouvir. Mas, não
1: eu
0: tens
1: faço
0: bolo?
1: Um da Bimbi, ótimo.
2: Não tenho bolo, os sapatos chegaram ontem, pelo menos isso.
1: Mas servem.
0: Não
1: chegaram,
0: as coisas
1: servem.
0: E não comas os sapatos. Mas não, há, não há bolo e não há buquê.
2: Não há buquê e não há outras coisas.
1: Olha, mas se calhar temos ouvintes que nos podem ajudar aqui.
0: Mas espera aí, o buquê... Há, loja, há lojas de buquês?
1: Não, mas não, eu mandei ver, nós temos uma florista à porta da rádio.
2: Eu sei,
0: lado,
2: é assim, eu não ando a dormir. Eu sei, eu já mandei fazer.
0: Isso,
2: o problema é que ainda não me responderam. E eu estou a ficar nervosa por causa disso, não me respondem.
1: Ah, mas já está encomendado.
0: Tu andas a dormir.
2: Está falado.
0: Estás a dizer que não andas a dormir, mas andas.
2: Não ando.
0: Buquê, tens aqui uma loja de flores mesmo ao lado.
2: Pois claro, anda a dormir, sim.
0: E depois os bolos, tens aqui uma pastelaria mesmo ao lado. Estás a, tu, o que é que se passa contigo?
2: Mas é que o bolo não é um qualquer.
1: Ah,
2: tem de ser o bolo.
0: Pá, eles têm
2: não
0: bolos
2: é um bolo de laranja. Eu não quero um bolo de laranja, nem
0: um.
2: Okay. Como é que se chama?
0: Queres um bolo
2: de mármore? Olha, eu casar com um bolo de mármore. Que triste.
0: Casa antes com uma pessoa.
1: Mas há soluções mais modernas. Eu recordo-me de ir a um casamento em que havia unidades de bolinhos e aquilo tudo junto fazia
0: mas,
1: o bolo.
0: Mas sabes uma coisa, Vera? Eu acho que a Mariana não é muito dessas modernices.
1: Não, é mais tradicional.
0: É mais tradicional.
2: Sim. Eu nem gosto de bolo. Eu nem vou comer o bolo.
1: Tu nem gostas de casar, vais mas... casar porque tem que ser.
0: Está
2: malta, estou muito nervosa.
0: Está aqui um ouvinte, está preocupado, que é o Francisco, e vamos.
1: O quê?
0: É porque ele está a dizer: não há bolo, não há porque. Há marido.
2: Há marido!
0: Marido
2: então
0: lá.
2: Não há. Espero que sim. Daqui a um mês. Daqui a um mês logo vemos.
0: É que eu.
1: Ah, não comeces com essa conversa. Ainda nem casaste.
0: Pelo amor de Deus, pá. O homem acabou de acordar, está a ligar o rádio e já está.
1: Já está a levar na cabeça.
2: A minha questão é: como é que eu vou dormir na noite anterior? Noivas,
0: é
2: pessoas que já casaram,
0: é
2: dormirão.
0: Impossível. Não se dorme.
2: Não dormes.
1: Nem na anterior, nem na noite do casamento.
2: Pois essa já estou a contar que não vai acontecer.
0: Olha para onde a Vera está aí.
1: Que é?
2: Pedro, ela só está a dizer que não dormes.
0: A conversa estava. É que tu crianças estão a ouvir.
2: Eu não disse nada.
0: Estão famílias inteiras.
2: A tua cabeça é que vai para aí.
0: É.
2: Olha, Pedro, aqui estou contra ti. A Vera não disse nada. A tua mente é que viajou.
0: Não disse, mas eu estou a olhar para ela com o canto do olho, estou a ver o que ela pensou. E o André está comigo.
1: Ele está chateado.
0: Solidária!
1: Eu reparei que o André tinha cortado o cabelo e ele cortou no fim de semana e não lhe disse nada. E ele amou. Ele disse: eu podia vir careca.
0: Eu podia, nem notava. Estás a perceber?
1: Está aqui todo cheio de raiva.
0: Eu tenho que sair daqui e ir. Tenho que escolher para onde é que vou chorar. Ou para a Deca Floralia.
1: Ou para a padaria.
0: Ah, e agora. Ah. Desculpa.
1: O que foi?
0: Mariana.
2: O que aconteceu?
0: A música que segue chama.
2: Não, não é aquela. Não quero essa. Isto é um sinal.
1: A Mariana podia ser a das Palmas.
0: Ou podia ser o pobre ex-namorado.
2: Claro.
0: Antes esta mesmo assim. Os vizinhos vão estar connosco sexta-feira na Praça do Geral.
2: Eu achei que ia dizer que era no meu casamento.

0: só para...
1: Estávamos aqui a combinar, naturalmente com a participação ativa de André Peni, que é uma boa ideia. Até estava aqui um ouvinte a dizer que durante o casamento era muito, muito giro, durante todo o dia, desatar a bater palmas.
2: Ir batendo. Sinal e a malta começa.
1: E a malta toda. É, porque a Mariana adora palmas.
2: Adora.
1: Tu estavas a dizer que há algumas coisas.
3: Sabem que é possível
1: que
3: desconvidar pessoas para um casamento. E eu convidei-vos com muito amor e carisma.
1: Oh, Mariana, não estas pessoas.
3: Quais pessoas?
1: Olha.
2: Se fizesse
1: não
2: isso.
1: Esse tom.
2: Se fizesse isso, nós íamos estar ao lado do padre. Nós íamos fazer. De padre.
3: Não há padre!
0: Ah, não, há um celebrante que sou eu, malta.
3: Não é nada, o André. Excelente. Desde que eu fui pedido em casamento, que o André quer celebrar o meu casamento.
1: Seria épico. Opa, isso é que era.
3: Não,
1: faz
3: não
1: isso,
3: era.
1: Faz
3: não,
1: isso.
3: Não faço, não.
2: O Pedro tem experiência.
1: Eu também já quero. Já casei o Diogo Beja.
2: Sim, não, Deus me livre.
1: O quê?
2: Sei lá o que é que ias dizer.
1: O quê?
2: Não, começa com. Olha, em nome do
1: falta
2: do pai.
1: De consideração. Eu vou dizer uma coisa. É pobre e mal agradecido.
2: Foi uma cerimónia muito bonita,
1: muito
2: estava
1: bonita.
2: Lá. Eu acredito que sim.
1: Olha, olha a originalidade.
2: Mas eu não quero.
1: Sabes como é que começou? Eu cheguei e disse: estamos aqui reunidos.
2: pois foi.
3: É tudo o que eu quero.
2: Ai, Pedro, tu podias fazer disso um part-time.
1: Oh, um part-time, malta.
2: Sacas boa da massa.
3: Vera, então olha, casa. E o Pedro casa-te.
1: Olha, excelente, vou casar.
3: Pronto,
1: olha, casar
3: feito.
1: As duas. Olha,
3: não, eu não.
1: Está decidido. André, já casaste?
3: Oh, Pedro,
0: já casaste.
3: É
0: casa
3: outra vez.
1: Eu casava-te outra vez.
3: Faz renovação dos coisas.
0: Faz as coisas.
3: Renovação, não é isso que se diz.
1: Não digas que o rapaz faz a renovação dos coisas.
3: Já
1: volta,
3: não sei.
1: Volto a dizer-te que isto é um programa familiar.
3: Claro.
1: Bom, Mariana, estás a...
3: Olha, Pedro.
1: São anos a construir a audiência.
2: Tu não queres perguntar como é que está o noivo?
1: Depois
3: desta conversa deve estar ótimo.
2: Mas como é que ele está? Está nervoso?
3: Bom.
2: Não quer saber?
3: Sabem como é que ele está? É sempre que nos perguntam: então, malta, está tudo? E ele: sim, sim, já está tudo.
2: E depois vai vomitar.
3: E enerva-me. Ele acha que está tudo. Ele acha
1: pois
3: que
1: o
3: está
1: teu
3: tudo.
1: Ponto é esse. Tu achas que ele acha que já está tudo tratado?
3: Sim.
2: Eu e não é assim sempre em casa.
3: Eu sempre que digo que estou nervosa, faltam coisas. Mas o que é que falta? Epá, não me pergunto se o que é que falta. Investiga.
1: Mas é nessa altura que ele te diz: o que é que és que eu te digo?
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0: Impossible, de James Arthur, na Rádio Comercial. Aproveita-se tudo para este programa, tudo. Tudo temos, que foi à rede é peixe.
1: Temos que contar aos ouvintes. O André não tinha nada para fazer. Abre a caixa das perguntas, que no outro dia, por exemplo, serviu para a Fátima, Lopes. Também é a caixa do César Mourão. Sim. É uma caixa mágica. E vira-se, Mariana, e saca uma pergunta.
0: Qual é a pergunta?
1: Do Mariana. Nada.
2: Alguma vez tiveste inveja do sucesso de outro artista, Mariana Pinto?
3: Sim, imenso.
2: Não vou falar de mim.
3: Cala-te, todos os que sabem cantar e eu não sei, porque o meu sonho era saber cantar. Eu sei, mas
1: olha,
3: é baixinho.
1: É o meu.
3: Eu canto bem baixinho.
2: A Mariana dizer que sabe cantar baixinho. Sim, sim,
3: sim. Eu baixinho não desafino, mas depois quando grito é uma chatice.
1: São os agudos,
0: temos
1: não é?
0: Temos aqui a indicação de um ouvinte, nome perfeitamente aleatório, Bernardo. Diz, ela canta muito bem baixinho, mas baixinho, baixinho, mas, quase como se ela estivesse calada. É ali no ponto.
3: Mais uma.
2: Vou embalado. Vera, o teu humor muda consoante o feedback nas redes sociais?
1: Não, acho que não.
2: Não, está bem. Não. Pedro,
0: só quando tá
1: mas na... muda a partir das 6 da tarde.
0: Só quando está na cozinha e está toda a gente sentada na sala. aí é que você. Ó, malta! Então, mas eu estou aqui a fazer lanche.
1: Eu não posso contar nada.
2: Pedro,
0: diz lá.
2: Qual foi a maior vergonha que passaste em palco?
0: É pá, já passei. Olha,
1: não, não foi vergonha,
0: não
1: mas
0: foi ela, vergonha, mas quando torci o pé no Porto, torci o pé no Christmas in the Night, na segunda música.
1: E aguentaste forte até ao fim.
0: E pensei, onde é que falo daqui depois de acabar? E acabei a noite no Hospital de Santo António, no Porto. Foi bem giro.
2: Mas o que vale é que tu és como a Mariana, sabes cantar muito bem baixinho.
0: Sim, sim. Aí somos iguais, Mariana.
3: Não concordo
0: eu canto
3: nada.
0: Bem, quanto nunca... mais baixo, melhor eu canto.
3: Não me comparem com amadores. Nunca me ouviste a cantar.
2: Ah, olha agora.
3: Temos que fazer um da
2: olha
3: voz.
2: Agora.
3: Olha, deixem-me ir ali ao auditório, deem um microfone. Aqui há a vossa Mariana,
0: Alex,
3: e eu canto.
0: Alex, tá bem, tchau. Alex, esconde as chaves. Olha, está fechado. Não, ninguém tem a chave.
3: Está fechado, passa a estar aberto.
0: Ui, agora com
3: ai,
0: este feitiço vais
3: está...
0: longe.
3: Oh, imagino depois do casamento.
0: Não está fácil, não. Está
4: trânsito. Está muito nervosa.
0: Está trânsito muito congestionado para o casamento. 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
4: Há acidente na Cril, agora na zona do Senhor Roubado, e naturalmente o trânsito aí um pouco mais condicionado. Há já fila também no final do IC22 para a calçada de Carris. Na A1 a partir de São João da Talha, na segunda circular. Estádio da Luz, Campo Grande, e a partir do Prior Velho até à Encarnação, o IC19 entre o Cacém e a Reta dos Comandos e de Alfragide Norte para Pinamanique, na A5 a partir de Oeiras em direção a Linda a Velha e na descida da Pimenteira para as Amoreiras, e na A2 fila a partir da Baixa de Corroios, há paragens também na A33 para a Ponte Vasco da Gama. Na cidade do Porto, a A3 tem fila desde o nó da A4 em direção à VCI. A VCI está com paragens a partir do Estádio do Dragão até à passagem pelo nó da A3, devido aos trabalhos no início da Ponte do Freixo. O trânsito está lento na A20 a partir do nó de A20 e na A1 à fila a partir de Santo Ovídio para a Ponta Rábida.
0: Muito bem, é o trânsito oferecido pela Benecar, o seu carro de sonho está na cidade do automóvel, e fomos dizendo aqui ao longo da semana, para o fim de semana volta a chuva, não é?
3: É verdade.
0: Mas, quer dizer, queria dizer
3: que está
0: não é
3: meio o... morno.
0: Estamos quase lá, não é? 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
5: Vamos lá então falar das máximas que voltam a subir, sobretudo no interior. Temos chuva fraca no norte e centro, em especial durante a tarde, e a céu pouco nublado em todo o país, pelo menos de manhã. Depois, quando a chuva aparecer, as nuvens também acompanham esta sessão. Deixa-me só mandar um beijinho aqui para a Elsa Vieira. Ela diz, olá, bom dia, sexta-feira vão estar na minha cidade. Verinha, espero ver-vos enquanto trabalho. Eu sou motorista nas urbanas de Évora e sou a única mulher motorista na cidade.
0: Ah, como é que ela se chama?
5: Elsa Vieira.
0: Elsa, lá estaremos, Praça do Giraldo.
5: Exatamente.
0: A partir das 7 da manhã, sexta-feira.
5: Buzine, quando passar por nós.
0: Exato, passo por lá. Temperaturas máximas para hoje, Guarda 15 graus, Bragança, Porto e Ponta Delgada 17, Viana do Castelo, Vila Real, Aveiro, Viseu, Leiria 18 graus, Coimbra, Lisboa e Funchal vão chegar aos 20, acima disso Braga, Castelo Branco, Santarém e Porto Alegre com 21, Setúbal com 22, Beja com 23, Évora, onde vamos estar sexta-feira, com 24, e Faro há de chegar aos 25. 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Agora 7h33, notícias na Rádio Comercial. Ana Bernardino, bom dia.
6: Bom dia. Foi suspenso o projeto Liberdade. Donald Trump decidiu suspender a escolta naval dos Estados Unidos aos cargueiros em Hormuz, desde que quer dar novo impulso às negociações de paz com o Irão. Espanha prepara-se para receber o cruzeiro com o surto de antivírus. Deve chegar às Canárias dentro de 3 ou 4 dias. O ministro da Administração Interna garante que os casos de tortura na esquadra do Rato em Lisboa foram isolados e não representam a cultura da PSP. A entrevista à TV ontem à noite admitiu que possa ter havido uma falha no controlo interno. Vamos ouvir estas declarações às 8 da manhã.
0: Está combinado.
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10: Ou, por exemplo, uma pastelaria. Ontem fui uma pastelaria e digo assim: oh, olha aquele bolinho tão bonito. Eu trouxe 6 bolinhos de 10 pequenos, trouxe 12 viandinhas, trouxe 4 pacotes de manteiga e não peguei nada.
11: Ai, que sorte. O seu marido não pode tocar nisso.
10: O meu marido não pode. É. Oh, Manel, não pode. Meu marido não pode tocar nele, na pastelaria, nem em casa, nem nada.
12: E trabalho em que redes? Facebook?
10: O Facebook, onde tenho 12 seguidores, e Instagram, onde tenho, sei lá, mais de 6.
12: O que é que me deu? Eu peço desculpa a todos os açorianos.

0: Música nova do Pablo Alborán, chama-se Algo de Mim.
1: Olá.
0: Olá, que tal? 20 minutos para as 8. Ah, não, mas para o momento que se segue, precisamos de algo realmente especial, não é?
2: Fomos a Mozart?
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2: Não, queria comer restos.
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0: Avance! Às vezes canso-me. 18 minutos para as 8. 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
0: 10 objetos de escritório.
6: Computador.
2: Boa.
1: Boa.
6: Post-it.
2: Muito
1: boa,
2: bem.
1: Boa.
6: Caneta, lápis.
2: Caneta.
0: Se for preciso juntar duas folhas para não se separarem nunca mais.
6: Clip.
2: Clip. Ou então.
0: Ele já disse a grafo, não já?
1: Já.
0: Então a grafo vale como a grafadora.
1: E se quisermos arquivar, é preciso...
6: Borracha.
0: Não.

0: já a seguir o Eu É Que Sei. Hoje a Tecas vai perguntar, numa iniciativa ligada ao Dia do Trabalhador e com perguntas feitas nas instalações da Randstad com os filhos dos colaboradores, ela vai perguntar o que é que as crianças querem ser quando forem grandes, se vão trabalhar em casa, se vão trabalhar no escritório. As respostas a seguir.
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0: Atenção, às horas 8 menos 10, o cabo-mor da GNR de Santo Tirso, Armando Pinheiro, veio aqui ao WhatsApp dizer, aproveitando o grande veículo de informação que vocês são, pedimos para informar. Estrada Nacional 105, junto ao quilómetro 30, entre Vila das Aves e Santo Tirso, há um grande grupo de peregrinos em direção a Fátima a circular e, portanto, o pessoal da GNR diz que está presente no apoio e pede aos automobilistas que tenham especial cuidado. É apenas um dos muitos grupos de peregrinos que a esta hora estão em direção a Fátima e, neste caso, Estrada Nacional 105, junto ao quilómetro 30 entre Vila das Aves e Santo Tirso. Pronto, está entregue o recado.
13: E obrigado por chamar veículo de informação.
0: Parece muito otimista.
13: Já chamaram coisas bem pior.
0: O que é que queres ser quando fores grande? Não é para ti, Vasco? É a pergunta.
13: Gratuito!
0: A pergunta do Eu É Que Sei. Eu não paro.

0: Quando forem grandes, onde é que vocês gostavam de trabalhar?
1: A fazer comida.
2: A pintora.
3: Professora. Médica.
0: E tu, o que queres ser quando fores grande?
4: Construtor.
5: Professora.
6: Polícia.
7: Polícia.
0: Vamos ter aqui dois polícias?
8: Bombeiro.
0: Então eu digo uma coisa, acham que nos vossos trabalhos vocês têm de trabalhar sempre num escritório, num sítio, ou podem trabalhar a partir de casa ou numa esplanada com vista para o mar?
9: Podemos trabalhar em casa.
0: Então, mas dá para trabalhar em casa? Em casa não é só para estar com a família e para... Ah, é?
10: Algumas vezes a minha mãe e o meu pai trabalham.
0: Trabalham em casa? A sério?
11: A minha mãe trabalha sempre em casa e o meu pai não.
12: Eu tenho duas mesas, uma para a minha mãe e outra para o meu pai.
0: Então, isso, por exemplo, e se eu quiser, ou se os vossos pais quiserem trabalhar numa esplanada assim com vista mar, acham que dá?
13: Sim. Dá.
0: Dá?
13: Dá.
0: Então, o que é que eles precisam para trabalharem lá?
14: Um computador.
0: Um computador, muito bem.
15: Eu só preciso trabalhar lá.
0: Pode ser com o telemóvel até.
16: Mas no hospital não dá para trabalhar de casa.
0: Pois, se fores médica não dá, não é? Exato. Como é que eu trabalho em casa se eu não tenho as coisas do meu trabalho, se não tenho os meus colegas?
17: Tenho um colar.
0: Um colar?
17: Que tem a tua foto.
18: Nós conseguimos abrir as portas com aquilo.
0: Ah, ok. Uma fita com um cartão, não é? É um colar.
19: A mãe trabalha muitas vezes em casa. Só vem duas vezes por semana ao escritório.
0: Então,
20: a minha mãe trabalha em casa na mesa grande da sala.
0: Por exemplo, se eu quiser ir trabalhar para uma esplanada à beira-mar, dá para trabalhar?
21: Dá.
0: Dá?
21: É só arranjar um bocadinho de silêncio, uma mesa assim à sombra e começar a trabalhar.
0: Podem estar a trabalhar a viajar?
22: E quando eu fui para a Madeira, o meu pai estava a trabalhar.
23: O pai está sempre no Porto e vai lá para trabalhar.
0: Assim, por exemplo, se eu for para a Espanha?
24: Sim.
23: Pode-se levar as coisas de trabalho?
0: Ah, então isto dá para trabalhar em qualquer lado.
25: Temos de levar na mala as coisas de trabalho e nós trabalhamos lá.
26: 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Agora.
0: Ganda som!
26: É ganda som. Dua Lipa e Dance the Night para acordar de vez, 6 minutos para as 8.

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2: Sim, com a letra A. Pode ser?
3: Sim.
2: Diga lá qualquer coisa com a letra A que seja.
3: Alface.
4: Por exemplo.
2: Olha, é bem pensado. Ó, Miguel, diga lá agora ao Miguel qualquer coisa. Com a letra A.
3: Abóbora.
4: Não é Halloween. Mas há mais.
5: Mas há mais novo. A alface já está.
4: O Pedro, portanto, não quer lançar a contagem.
5: A partir de agora.
2: tiramos a alface?
5: Já tiramos a alface. São mais nove alimentos que começam com A. Bora.
3: Abacate?
2: Não.
3: Ai, meu Deus.
2: Olha, as pizzas tropicais vêm com o quê?
3: Ananás.
4: E para fazer o refogado, precisamos de duas coisas.
3: Azeite.
4: E
3: alho.
5: Pronto, muito bem. Mais.
6: Arroz.
2: Arroz, muito bem pensado.
5: Bem visto. E uma coisa que é mesmo um bom petisco.
2: Massa atum. Com atum.
4: Atum. Mais.
2: Mirandela.
3: Alheira.
5: Não estamos a ajudar nada para nada.
4: E sopa. Sopa de a.
3: Agrião,
5: exato, mais.
2: Só faltam dois, não é?
4: Sim.
2: Faltam.
4: Há muita gente que tem alergia.
2: Que... O último já dissemos que sim, Pedro. O último já dissemos que sim.
5: Assumimos que foi.
2: Assumimos, sim.
4: Há manteiga disto e há muita gente que é alérgica ao coiso.
2: Dentro da casca.
5: Só falta um.
4: É meia roxa.
5: O que é que faltava?
2: Ameixa.
4: Faltava
2: a frutinha.
5: Faltava a
2: ameixa.
5: Eles tinham dito azeitona.
2: Era um azeite. Na parte do refogado.
5: Mas repare, esqueceram-se tudo, mas disseram azeite e nós aceitámos azeitona.
4: Pronto. Fui eu que aceitei, arrisquei.
5: Se dissessem oliveira, também valia.
2: Se fossem família Oliveira,
5: sim,
2: já estava bomba. Azeite, está certo.
5: Azeite, certo. Ora bom, meninos, vocês. Oh, Matilde, perderam e agora?
3: Vamos ter o terrível prémio.
2: Que terrível.
4: Que dor.
2: Primeiro não vão ganhar, portanto não se queixem.
5: Exato.
3: Pois é, verdade, não vamos ganhar.
5: É o prémio do qual se livraram, que é uma coisa boa.
7: Acabou de perder uma sirene dos bombeiros como despertador todos os dias às 4 da manhã.
2: Pronto, foi uma benção.
5: Foi bom.
4: Tiraste-me as palavras da boca. Isto é uma benção.
5: É mesmo.
6: Já estou a ver os vizinhos todos a dizer: uau, ainda bem que perderam.
2: Sim. Os vizinhos, os bandidos do canto, essa malta toda.
5: Todas as bandas. Todas as bandas.
3: Bom. Já parece o meu despertador.
2: Qual é que é o teu despertador, Matilde?
3: Qual é o teu despertador? É um coelho que toca muito alto.
5: O teu despertador é um coelho, mas é um coelho vivo mesmo. É um coelho.
4: Que toca.
5: Miguel, Ana e Matilde, um bom dia
4: com
5: para
4: beijinho.
5: Vocês. Obrigado.
2: Eu acho que já sei onde é que é mesmo o Dom Manolo. Oh, Miguel.
6: Eu sou Marco.
2: Sim, senhor.
3: Foi muito bom jogar com vocês.
4: Ai, que bom.
2: O Dom Manolo não é do outro lado do carrossel.
6: A gente ouve todos os dias e ficamos na esperança que é desta vez que vamos conseguir.
5: E foi desta. Manuel, está aqui o Vasco a perguntar.
2: O Dom Manuel não é do outro lado do carrossel?
6: Não.
5: Isso é o Rei dos Frangos.
2: Estupidez, é outras coisas.
5: É que deixa
2: e
5: sempre,
2: a concorrência.
5: Deixa sempre a bola entrar por baixo das pernas. Estamos conversados.
4: O Vasco está cheio de fome.
5: Obrigado, uma boa semana para vocês.
4: Beijinho.
5: Foi um prazer.
2: Grande abraço.
5: Convosco. Obrigado.
2: Tudo a correr bem.
4: Bom trabalho.
5: Adeus. O 10 a 0. Oh, tão querido. 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
4: Muito querido.
5: Foi aqui dita a palavra bênção. É para aí que vamos. Missy Miles, Vanzi, a bênção na Rádio Comercial, 8h17. Bom dia.
4: Bom dia.
2: Bom dia.

0: Não se atrasa, são 8h21. Uma pergunta que surge do nada. 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
4: Estamos aqui a falar, o Vasco até diz, nós dizemos mal, não é QR, se é
5: explica,
4: R, não
5: explica,
4: é
5: explica Vasco.
4: Nós dizemos mal.
6: Aquele códigozinho que nós apontamos o telefone e nos manda para sites.
5: O quadradinho, sim.
6: Dizemos todos à inglesa QR Code. Dizemos mal, meus amigos.
4: Pois dizemos mal.
6: Porque se a letra R é R, e o R dizemos bem, a letra Q não é Q.
5: Exato. É Q.
6: Portanto,
5: QR Code.
4: Ou se diz QR.
6: Ou código QR.
4: Ou então código QR.
5: Temos que ser coerentes, não é?
6: Então a gente
5: mas é verdade.
6: Então a gente vai pensar, é verdade, sim, senhor.
4: Sim, e toda a gente diz isso e a seguir. E vou continuar a dizer da mesma maneira.
5: Porque se não disseres dessa forma, vais ser snob. Vão dizer, sim, olha este, olha que diz.
6: Neste caso,
5: code.
6: É dizer como deve ser. Portanto, a partir de agora, eu direi QR Code.

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1: Todo o país. Hoje, as máximas voltam a subir, sobretudo no interior. Temos chuva fraca no norte e centro à tarde, ou seja, de manhã bom, à tarde mais ou menos. E é isto, máximas para hoje.
2: Guarda 15, Porto 17, também 17 em Ponta Delgada e Bragança. Nos 18, Viana do Castelo, Vila Real, Aveiro, Viseu e Leiria. Coimbra e Lisboa e também no Funchal chegamos aos 20 graus. 21 para Braga, Castelo Branco, Porto Alegre e Santarém também nesse 21. Setúbal 22, Beja 23, Évora 24 e Faro chega a uns bons 25 de máxima.
3: 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Informação agora, 8h31. Ana Bernardino, bom dia.
4: Bom dia. O Conselho Superior dos Tribunais Administrativos e Fiscais deu parecer negativo às alterações que o Governo quer fazer na expulsão de estrangeiros do país. Os 11 juízes foram unânimes neste chumbo à lei do Governo. Dizem que a lei não está em linha com os direitos internacionais, informação que está a ser avançada pelo Semanário Expresso. Lisboa vai ter mais 118 câmaras de videovigilância. O objetivo é passar de 96 para 251. Martim Moniz, Almirante Reis, Castelo, Amoreiras e Saldanha são os locais que vão receber estas novas câmaras de videovigilância. Espanha prepara-se para receber o cruzeiro com o surto de antivírus. Deve chegar às Canárias dentro de 3 ou 4 dias.
3: O que dizem os médicos para o vírus? Sua anta!
5: Eu gostei.
3: Era o quê?
5: Eu gostei.
3: Era uma série brasileira, não era? Como é que se chamava?
5: Era.
2: Não me lembro de qual.
3: Era gravada ao vivo num teatro.
6: Era o Sá de Baixo. Falabella.
3: Era o Sá de Baixo. Era o Sá de Baixo, exatamente.
2: Era o Falabella que dizia isso. Sua sogra.
5: Sua anta.
3: 8h32.
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0: Invejosos vão dizer que não se aprende nada com este programa. Então não se aprende.
1: Estamos todos a dizer mal QR Code, não é QR, é QR. Ou então há uma outra forma de dizer.
0: Uma forma que me parece bastante eficaz, aliás.
2: Ou Vasco, ou então o mais fácil, não diz a moda de bordo, aquele coloradinho com os pontinhos, quando um gajo aponta a câmera, mão de ver cenas. É isso, pronto, está feito. É mais fácil.
3: É que o Vasco já sabe esta fala de cor.
1: Já decorei esta fala que será o meu mantra para o resto da vida.
3: Imita lá, imita lá.
1: Ó Vasco, então mandas um quadrinho com os pontinhos, mandas a câmera e manda cenas.
2: Ó Vasco, então o mais fácil, não diz a moda de bordo, aquele quadradinho com os pontinhos. Quando um gajo aponta a câmera, manda ver cenas.
1: Quando um gajo.
2: É isso, pronto. Tá
1: esquecendo quando um gajo.
3: É sim, tens castiço. Que ir acima e manda ver cenas. É. Tens que ir abaixo.
1: Tenho que apontar a câmera, manda ver cenas.
0: É muito castiço, Luís.
3: Oh, Luís, obrigada pela mensagem. Fez a nossa manhã.
1: Acabou-se o QR Code, o QR Code. A partir de agora, é o quadradinho com pontinhos que um gajo aponta a câmera, manda ver cenas.
0: Daqui a pouco o Nuno Marco, agora o Bruno Mars e este Risk It All. Manhãs da Comercial, é isto, é o que temos.
3: Bom dia.

0: Mariachi da manhã com o Bruno Mars, 20 minutos das 9. Daqui a pouco, o Homem que Mordeu o Cão com o Nuno Marco.
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0: Para o momento que se segue, precisamos naturalmente de banda sonora.
19: 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Hoje que varna.
20: Malta, vocês não imaginam, mas eu estou pró
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0: Vamos para o Homem que Mordeu o Cão com o Nuno Marco, uma oferta Seat e Fnac.
1: O Homem que

0: Título deste episódio: a Torre Eiffel estava toda iluminada, alguém levou uma palmada, adorava estar lá para ver. Bom, há uns dias decidiu um homem pedir. Tudo mal, vou ter que voltar.
1: Então começa do início.
0: Precisa de um telegrama, não é? Sim. Decidiu pedir. Não, há uns dias um homem decidiu, sem pedir autorizações nem nada, escalar a Torre Eiffel. Ok? O que só por si podia ser material para esta rubrica, mas esta história, curiosamente, não é sobre o tipo que decidiu escalar a Torre Eiffel. O homem foi descoberto entre o segundo e o terceiro andares da torre, gerou-se o caos. Tiveram de chamar bombeiros especializados em escalar estruturas, porque os há. E veio a polícia, que ficou cá embaixo à espera que trouxessem o homem para o prender, o que acabou por acontecer. Mas esta história não é sobre o tipo que decidiu escalar a Torre Eiffel, nem sobre os bombeiros que o retiraram daquele emaranhado de ferro, nem sobre os polícias que estavam cá embaixo à espera do indivíduo. Para aumentar a chalupice do momento, o homem foi apanhado uma bandeira que ele esperava colocar na Torre Eiffel, uma bandeira referente a Billie Eilish. Bizarramente, a bandeira tinha escrito Free Billie Eilish. Libertem a Billie Eilish, o que é bizarro, tendo em conta que a Billie Eilish de forma nenhuma está presa. Penso que só há uma possibilidade deste tipo estar a protestar para ir contra a prisão da Britney Spears pelo pai. E enganou-se, escreveu Billie Eilish. E mesmo assim essa questão está resolvida.
2: Mas também está, exato.
0: Portanto, estava tudo errado na missão deste homem que decidiu subir a Torre Eiffel com esta bandeira. Mas não, esta história não é sobre
1: Marco.
0: Ele, nem sobre a bandeira, nem sobre a Billie Eilish. O que é certo é que a ideia peregrina deste chalupa de escalar a Torre Eiffel levou a que a torre estivesse fechada umas horas. Ninguém podia subir, ninguém podia descer. Quem estava cá embaixo na fila para entrar teve de esperar ou acabou por desistir. Quem estava na torre, nomeadamente nos andares cimeiros, não pôde descer. Ficaram ali durante horas perto do topo da Torre Eiffel.
2: Mas também não é grande transtorno. Quase não há ninguém para entrar na Torre Eiffel.
0: Exato.
2: Sempre vazio,
0: exato.
2: Aquilo.
0: Ora, quem é que estava lá em cima? Várias pessoas. Entre elas, um jornalista da Associated Press, chamado Pat Ethan Robb, e estava um rapaz chamado Amir Khan, que estava ali com a namorada, Cat Warren, e ele estava com os nervos. Estava com os nervos porque o Amir estava num passeio romântico com a namorada, tinha um plano para aquele dia.
3: Ia pedi-lo em casamento.
0: Mais tarde, num jardim de Paris, longe das multidões, num momento só dos dois, tinha reservado um jantar romântico à beira do Rio Sena, onde iria lançar a namorada. Lá está a grande questão: queres casar comigo? Problema: o tempo a passar, graças ao escalador da bandeira, a reserva no restaurante a ir à vida. E vai daí, ele pensa: bem, epá, ela sempre disse que gostava que eu a pedisse em casamento na Torre Eiffel ou por baixo da Torre Eiffel. Se calhar mais vale ser agora no topo.
2: Aqui vai disto, não é?
0: Da Torre Eiffel. Então foi o grande acontecimento daquele grupo de pessoas ali preso no topo da torre. Era suposto ser um momento só dos dois, acabou por ser material jornalístico coberto pelo repórter da Associated Press, que não tinha mais nada para fazer.
1: Já que estamos aqui, olha,
3: claro. Sim, sim.
0: Então Amir decidiu pedir Cat em casamento ali mesmo, em frente a todos aqueles estranhos, enquanto, uns metros abaixo, a polícia prendia um maluco com uma bandeira a dizer: liberta nem a Billie Eilish.
3: Meu Deus. É uma história para contar.
0: A namorada disse que sim.
1: Vá lá.
0: Disse ela ao jornalista da Associated Press que cobriu a história. Bem, ele tinha muitas hipóteses que eu dissesse que sim. Além disso, estando no topo de uma torre com 330 metros e sem conseguir descer, como pode alguém dizer que não?
3: Claro.
0: De facto, era estranho.
3: Claro.
0: Eu juro, não, a resposta é não. Bom, então vamos esperar que nos tirem daqui.
1: Eu juro que pensei que essa era a história. Pediu o casamento e ela disse que não e ficaram lá 3 horas sem assunto.
2: Aí, epa, imagina o ambiente.
1: Não. Então disseste que não, sim, sim.
0: Mas era lindo descobrir se tinha sido o Amir a contratar o tipo da bandeira,
1: yeah,
0: para escalar a torre e evitar desta forma um não. Mas isto é uma história de noivado incrível. O tipo da bandeira devia ser o padrinho. Peço que estou a ver no dia do casamento a escalar a igreja.
2: Não queres quer um padrinho dele?
0: A escalar a igreja com uma bandeira a dizer: libertem Dua Lipa. Bom, vamos a um gostoso momento de embaraço do qual não é fácil sair. Aconteceu a uma ouvinte nossa que no Reddit optou pelo nome artístico. Reparem, este nome artístico é bom. Primeiro nome, Acon. Apelido, descendo. São duas palavras.
1: O quê?
0: Acon, com capa, descendo. Acontecendo. Primeiro nome, Acon, certo. Apelido, descendo.
1: Ótimo.
0: Diz ela.
1: Acontecendo?
3: Sim.
1: Grande nome.
0: Diz ela, era um belo dia de outubro de 2011.
2: Quem é que está ali? Está acontecendo.
0: Quando eu e uma amiga da universidade, ambas com 19 anos, decidimos ir ao ginásio, ao pé da nossa casa. Ok, outubro. que significa que esta história celebrou o aniversário recentemente e, devo dizer, é um aniversário que merece ser assinalado, porque esta história merece isso. No fim do treino, diz a nossa ouvinte, como era hábito, dirigimos aos balneários para o banho, tudo tranquilo, já eram umas 22 horas, estávamos praticamente sozinhas. Nesta parte começa a parecer-se com um filme de terror, não é? E de certa maneira foi. Já lá chegamos. Bom, vamos para os chuveiros, diz ela. Ficamos lado a lado. Na altura eram chuveiros todos seguidos, em que só havia a divisão lateral, mas não havia porta e, portanto, era possível ver quem estava no ducho ao lado. Cá está o meu problema com ginásios. Não é o exercício em si, malta. É os balneários. É pessoas que não se conhecem todas nuas, até de conviver. Eu não sei se é isso que eu quero da minha vida.
1: Ó, Marco, vá lá. Não tem conviver. Se vais a um ginásio, dá um convívio de pessoas nuas, deixa-me já dizer-te, andas no ginásio errado.
0: Anda ali tudo, anda ali tudo, tudo.
3: E depois há portas?
0: Há pessoas muito descontraídas a andar ali.
1: Mas só convives se quiseres, não é?
0: Sim, eu enfio-me todo dentro do cacifo. Já disse isto no ponto. São portas muito estreitas.
3: Agora imagina.
0: São portas muito estreitas.
3: O Marco lá dentro. Eu
0: não quero que ninguém veja nada meu. Bom, acabo eu o meu banho, diz a nossa ouvinte, e vejo a minha amiga de costas a lavar a cabeça. E eis que decido dar-lhe uma palmada bem dada no seu belo traseiro. Foi uma senhora palmada. Atenção, eu já vi isto acontecer em balneários masculinos. Devo dizer que eu não estava nem no lado de quem dá, nem no lado de quem leva a palmada. Mas, efetivamente, há malta que aprecia manifestar amizade em balneários e ginásios, arremessando palmadas nas nádegas de amigos. Supostamente, há uma cumplicidade que se expressa com uma chapada certeira nos
2: glúteos. Mas em que ginásios é que tu andas?
3: Eu não respondo por mim.
0: Não, são amigos de... Epá!
3: Mandar uma palmada no rabo, eu perco a cabeça.
1: O ginásio em que tu andas não é aquele ginásio que é o bar da Academia de Polícia.
0: É isso, é. Bom, portanto, a nossa ouvinte arremessou a sua mão com estrondo sobre a nádega da amiga em pleno duche. E diz ela: mal faço isto, desata a correr pelo corredor, perigoso correr no balneário,
3: claro.
0: Pode escorregar. Desata a correr, ao mesmo tempo que ouço alguém gritar de dor e a berrar. E nessa altura chego à zona dos nossos cacifos e vejo a minha amiga já a vestir-se.
1: É muito rápido a amiga, não é?
0: E a perguntar-me o que é que se passava.
2: Pois,
0: é por situações destas que eu não vou a ginásios.
1: Que ela explicou: acabei de te dar uma palmada e é tu incrível. Estás ali aos gritos.
2: Os treinos estão a fazer muito bem, tu és muito rápida. Pá,
0: é por isso que eu tento não ir a ginásios, porque esta nossa ouvinte afinfou forte com a mão em rabo hostil e não amigo.
1: Rabo
0: e
1: hostil?
0: Qualquer rabo hostil, qualquer rabo fica hostil.
2: Rabo hostil parece quando...
1: é uma pomada.
2: Rabo hostil.
3: Eu só quero saber uma coisa: que idade é que tinha a senhora que levou a palmada?
0: Qualquer rabo fica hostil quando leva uma chapada certeira de uma mão estranha. Portanto, a nossa ouvinte esbufeteou o rabo de alguém que claramente não era amiga, que já estava praticamente vestida. Olho para trás de mim, diz ela, e vejo uma senhora dos seus 40 anos a vir na minha direção toda nua, com o banho a meio e ainda cheia de espuma, claramente muito irritada comigo.
3: E com a marca da mão.
0: Desancou-me de tal forma que ainda hoje sinto vergonha alheia. Não alheia, vergonha não,
2: não é alheia. Não é alheia, é dela mesmo.
0: Desancou-me de tal forma que ainda hoje sinto vergonha não alheia de cada vez que me lembro. Tentei explicar-lhe que a tinha confundido, mas claro que a senhora não quis
3: não
0: saber.
3: Não ouviu, ela não quis.
0: E agora lá está a cereja no topo deste bolo. Depois do sermão, a senhora vira costas para terminar o que estava a fazer e foi aí que vi a minha mão bem marcada. Na nádega.
2: Meu Deus.
0: Foi o caminho todo de volta do chuveiro a reclamar.
3: Claro.
0: Felizmente para mim, nunca mais a vi lá. O que significa que esta nossa ouvinte fez algo que eu, se fosse ela, nunca mais faria, que era voltar àquele ginásio. Eu estaria demasiado tolhido pela vergonha. Eu mudava de ginásio, só a pensar que podia voltar a cruzar-me com a senhora. Mas quem nunca mais voltou ao ginásio? Afinal foi a senhora que levou a palmada.
3: Já
0: e eu também compreendo
3: coitadinha.
0: Isso perfeitamente. Porque isto provoca traumas. Eu acho que nunca mais conseguia tomar duche da mesma maneira, sem estar sempre a olhar para trás. A temer que alguém viesse.
3: Mas havia uma solução.
0: Esbardalhar uma manápula aberta numa das nálegas.
3: Ela chegava ao pé da senhora e dizia-lhe: faça-me o mesmo, vá, eu vou. E pronto,
0: faça-me o mesmo.
3: Ficavam amigas.
2: Vamos promover o grande dia de arriscar este jogo tão bonito em ginásios, claro. Ouvintes que nos ouçam.
0: Mas
2: depois digam-nos como é que correu isso.
1: Mesmo que a palmada fosse na amiga, lá está, entramos numa coisa que é demasiada cumplicidade num balneário.
2: A própria amiga diz: ainda bem que não foi comigo.
3: É que tu queres a sair dali,
0: não é?
1: Eu assim que entro no balneário, na minha cabeça começa um tic-tac de como é que eu consigo fazer tudo o que tenho a fazer no menor tempo possível.
0: Claro, claro que sim. Não há cá palmadas, não há cá.
3: Mas eu agora imaginei o Marco dentro do cacifo de lado.
0: Sim. E ele vai uma palmada.
1: Não, é entrar no cacifo e a puxar um cordelinho que é a luz.
3: Clique, clique.
0: Mas recordo as palavras da nossa ouvinte. A nossa ouvinte disse: foi uma senhora palmada. Aquilo deve ter sido aquelas que faz eco. Deve fazer eco. Também gosto de imaginar a nossa ouvinte toda contentinha depois de dar a palmada. Achava ela a amiga, não é? Ah, que giro que isto foi! E o choque a ver a amiga já meio vestida a perguntar: o que é que foi? Por que está uma senhora aos gritos nos luz?
1: És tu? Eu?
3: Não.
2: Mas é mesmo, quando ela chega lá à zona dos coletivos, com 2 milhões de raios.
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2: 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A idade é uma atitude. 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Não vamos para as notícias sem o cantante da Kika, que hoje chega um bocadinho mais tarde do que é costume, mas vai valer a pena. É super música.
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Olá, a música de hoje é o Killing Me Softly With This Song, da Lauryn Hill, porque é a música que mais ouço quando estou sozinha em casa, só a existir na paz do ananás, como diz a minha irmã, possivelmente com uma chávena de café na mão. Strong.

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1: Sentido Freixa Rábida também sem problemas. Sentido contrário, ainda paragens entre Bessa Leite e a Boa Vista. A28, Avenida AEP, ainda com sinais amarelos, tal como a A3, na saída para a VCI em direção ao Freixo. Na zona da Grande Lisboa, trânsito mais acumulado na A2, a partir do Feijó para a Ponte 25 de Abril. Na A5, a partir de Monsanto para o Viaduto Duarte Pacheco. No IC19, entre Alfragide e a zona de Pinamanique, o eixo norte-sul com intensidade em ambos os sentidos. E na Estrada Nacional 115, mantém-se um acidente na Rotunda do Infantado e o trânsito continua bastante condicionado na ligação de São Julião do Tejal para Loures.
2: 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Damiano David, já a seguir.
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3: Tenha uma ótima quarta-feira, deixe-se ficar por aí. Renato Duarte, sou eu, está aqui a Filipa Galrão.
4: E está aqui também o Damiano David, que nunca falta, ele está sempre connosco. Esta chama-se Next Summer.
3: E depois é o One Republic.
4: Que tu adoras.
3: Gosto, por acaso gosto. Tu não?
4: Eu gosto muito, principalmente quando eles assobiam.

0: Agora é tarde. Para pedir desculpa. As desculpas não se pedem, evitam-se.
1: O que é que aconteceu?
0: É o que diz aqui o Ryan Tedder no.
1: Exato, mas eu fiquei com medo, pensei, ofendi-o e não me lembro.
0: Não, deixa estar. Como é fraco o coração, Elisa e Tiago Nogueira já a seguir na Rádio Comercial, são 10h13.

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0: Perla, Rosalía.
1: Esta é daquelas que dá vontade de bater palmas.
0: Bravo.
1: No fim.
0: Rosalía, na Rádio Comercial. Natasha Bedingfield, Unwritten, toca já a seguir.
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0: Unwritten.
1: Olha, Natasha Bedingfield, há 20 anos que isto está por escrever tudo.
0: Exato. Tanto tudo tempo resto. Ainda não escreveu nada. Enfim, vamos lá ver como é que isto correu hoje de manhã.
1: Vamos
0: aqui
1: lá.
0: No estúdio.
2: Hoje foi assim.
3: A minha questão é, como é que eu vou dormir na noite anterior? Noivas, é pessoas que já casaram, é dormirão.
4: Não se dorme.
3: Não dormes?
5: Nem na anterior, nem na noite do casamento.
3: Pois essa já estou a contar que não vai acontecer.
4: Olha para onde a Vera está aí.
3: Que é? Pedro, ela só está a dizer que não dormes.
4: A conversa estava... É que tu crianças estão a
3: falar. Eu não disse nada.
4: Estão famílias inteiras.
3: A tua cabeça é que vai para aí.
4: É.
3: Olha, Pedro, aqui estou contra ti. A Vera não disse nada. A tua mente é que viajou.
4: Não disse, mas eu estou a olhar para ela com o canto do olho, estou a ver que ela pensou. E o André está comigo.
3: Ele está chateado.
4: Ordinária! Olha, bom dia, Mariana. Estava aqui eu e a Vera a falar sobre essa circunstância de faltar exatamente um mês para tu casares.
3: Não digas isso.
4: Um mês.
3: Não digas isso.
4: A nível de ansiedade. Para já está tudo tratado?
3: Não! Problema não está, é esse, não!
4: Mas o que é que falta tratar? Diz-me uma coisa, já distribuíste as pessoas pelas mesas?
3: Já.
5: Pronto, já.
3: Olha,
5: tens
3: não
5: vestido.
3: Tenho. Não tenho porquê.
4: Ah, mas porquê? São 10 comidas, é certo?
6: Vamos chamar-lhe 10 alimentos.
4: 10 alimentos. Com a letra A.
7: Abacate?
6: Não. Não. Olha, as pizzas tropicais vêm com o quê?
7: Ananás.
3: Ananás. E para fazer o refogado?
7: Azeite.
3: E?
7: Alho.
4: Pronto, boa. Muito bem. Mais?
8: Arroz.
6: Arroz, muito bem pensado.
4: Bem visto.
6: Só falta um.
9: Acabou de perder uma sirene dos bombeiros como despertador todos os dias às 4 da manhã.
8: Já estou a ver os vizinhos todos a dizer, uau, ainda bem que perderam.
6: Os vizinhos, os bandidos do canto, essa malta toda.
4: Todos os bandidos.
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6: Aquele códigozinho que nós apontamos o telefone e nos manda para site.
1: O quadradinho, sim.
6: Dizemos todos à inglesa QR Code. Dizemos mal, meus amigos. Porque se a letra R é R e o R dizemos bem, a letra Q não é Q.
1: Exato. É Q.
3: É Q.
4: QR Code. Ou se diz QR
6: ou código R.
4: Ou então código R.
11: Oh, malta, então é a mamá Tuga. Que eu é. QR Code.
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4: Invejosos vão dizer que não se aprende nada com este programa. Então não se aprende.
6: Se aprende. Estamos todos a dizer mal QR Code, não é QR, é QR. Ou então há uma outra forma de dizer.
4: Uma forma que me parece bastante eficaz, aliás.
12: Ou então mais fácil, diz a mola de bordo. Aquele coloradinho com os pontinhos, quando um gajo aponta a câmera, manda ver cenas. É isso, pronto, está feito. É mais fácil.
6: Então, quando diz o quadrinho com os montinhos, mandas a câmara e manda vizinhas.
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13: Eu nunca pensei dizer isto, malta, mas tem havido uma tal escassez de carros amarelos que eu tenho saudades de levar calduços, não é? O amigo com quem trocava os calduços à conta de carros amarelos tornava-se ali no teu melhor amigo para sempre, não é? Não era só o teu BFF, mas era também o teu TBFFF.
3: Oh, Manel, estás comovido. Estás a recordar doces lembranças de calduços antigos, é isso?
13: Sim. Vera, o meu sítio favorito onde

0: Ponto 25 de Abril. Vias um carro, vai para a Almada.
1: Hoje foi assim.
2: Ó Vasco!
3: Ficaste preso nessa. Ó Vasco!
2: Ó Vasco, mandas um pontinho. Adorei. Realmente, para que complicar?
3: Também é verdade.
2: É um quadradinho lá com os pontinhos e
3: claro.
2: As pontas e tudo.
3: É um quadradinho com um código.
2: É isso mesmo. Quero é viver. É assim que se chama esta canção.
3: É da Sara Correia.
2: No original de Atório Variações, aqui interpretada por Sara Correia.
3: Tu estás ótimo em locutor dos anos 50.
2: Gostava de ter sido locutor nessa
3: época. Eu sei que sim.
2: Ia ser bonito.

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1: O antivírus está a ser tratado em Zurique. A informação foi confirmada pela Suíça. Esteve no navio cruzeiro onde surgiram estes casos. Em comunicado, o governo da Suíça garante que não há risco para a população. Estão estáveis e em observação hospitalar os dois militares paraquedistas que ontem em Tancos ficaram feridos após um salto ocorrido durante uma ação de formação. É o ponto de situação há instantes feito pelo Exército. A Associação de Proteção Civil critica o investimento de 36 milhões de euros no Siresp, anunciado ontem pelo Governo. O Presidente João Paulo Saraiva diz que o dinheiro vai para um poço sem fundo.
2: Vai continuar a ser um poço sem fundo enquanto...

0: O ambiente ficou tenso ontem à tarde porque Renato Duarte descobriu que Diogo Beja, que é o nosso diretor aqui da Rádio Comercial, o nomeou a ele e à Carolina Torres.
1: O nosso diretor, desculpa interromper-te, devia ser a pessoa responsável por manter aqui a paz.
0: Bem, isso é uma parte, deixa-me terminar.
1: A convivência feliz e tranquila entre todos os elementos da equipa.
0: Estás muito nervoso, acalma-te.
1: Não, tudo bem.
0: Acalma-te. Quando confrontado, quando lhe perguntaram no dia da honestidade quem são os mais chatos da equipa, ele referiu Renato Duarte e Carolina Torres.
1: O vídeo está no Instagram da Rádio Comercial. Eu sugiro a todos os que nos estão a ouvir que passem por lá e que digam exatamente aquilo que acham sobre esta situação. Eu acredito que as pessoas vão estar do meu lado. Eu tento dar aquilo que tenho de melhor a esta
0: equipa.
1: Eu
0: estou do teu lado. Eu não acho que tu sejas nada chato.
1: Mal seria.
0: Aliás, eu estou sempre ao teu lado, literalmente, olha aqui. Não, eu acho que tu és intenso, é um facto. Que há pessoas que talvez não lidem bem com isso, fiquem desequilibradas, não é? Mas eu acho que isso é. Tu enches uma sala, meu querido.
1: Passe no Instagram e veja o vídeo, eu acho que vale a pena. E depois diga-me o que achou. Vamos aqui pôr uma música animada, sabes?
0: Sei.
1: Para aliviar
0: antes
1: aqui o ambiente.
0: Antes que ponhas baixa.
1: Pode ser, exatamente. Vamos lá para cima antes que eu vá para baixo.
0: Exato,
1: não é? Golden da Zantrix na Rádio Comercial. Tenha uma excelente quarta-feira.

0: Magic, o Coldplay na Rádio Comercial, Somber já a seguir.
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0: Bárbara Bandeira na Rádio Comercial. Notícias, já a seguir.
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Bom dia, 6 pessoas ficaram feridas, uma das quais com gravidade, numa explosão esta manhã num café no concelho do Seixal, no distrito de Setúbal. De acordo com a Proteção Civil, o ferido grave foi transportado para o Hospital São José, em Lisboa, e 3 feridos ligeiros

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2: O vírus está a ser tratado em Zurique. A informação foi confirmada pela Suíça, esteve no navio cruzeiro, onde surgiram vários casos. Em comunicado, o governo da Suíça garante que não há risco para a população. O presidente da Confederação Empresarial de Portugal alerta para a importância de concretizar a reforma da lei laboral. Armindo Monteiro diz que a economia portuguesa está a crescer abaixo do seu potencial.
3: Continuamos a aceitar de forma tranquila crescer abaixo do nosso potencial, porque é isso que todos os relatórios dizem. Portanto, na nossa percepção, o país vive claramente uma modéstia económica que é preciso resolver. Nós somos pobres porque queremos. Em grande parte é exatamente isto.
2: Declarações na véspera da reunião da concertação social para fechar as negociações sobre a lei laboral.
4: Obrigada, Sandra. Até daqui a uma hora. 40 minutos de música seguida, é o que temos agora.
5: E com ninguém menos do que Taylor Swift,
4: está
5: da Feita da Filha.
4: Está quase.
5: É dia 13 de junho.
4: É ela e a nossa Mariana.
5: Exatamente.

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5: Assim é o amor, é o rock e as baladas românticas. Não há pai para nós.
2: É verdade, temos de tudo. E de sublinhar também que este é o programa do chefe, portanto convém sempre ouvir, não é? Se quer agradar
5: o nosso
2: aqui.
5: Outro chefe. Temos dois chefes.
2: Nós,
5: não é?
2: Temos muitos chefes. Aliás, nós estamos no, na base da pirâmide, sabes? Então toda a gente é a nossa chefe, quase. Irina Barros, agora. Bom dia. Escreve.

0: Voice Control, Teddy Swims. Eu já estou a imaginar esta música a ser cantada. Vai ser um grande concerto
1: no palco no do Nós Alive.
0: Sim, é no dia 11.
1: É no dia 11, o último dia que já está esgotado, mas ainda dá para comprar os passos, portanto não fique triste. Eventualmente teremos bilhetes para lhe oferecer. 9, 10 e 11 no Passeio Marítimo de Algés. É o melhor cartaz sempre. Tem lá o Teddy Swims, que, como diz o Renato, é muito amigo do cover.
0: É, ele faz muitos covers e levou a Vanessa Carlton ao Coachella.
1: Exatamente, cantaram aquela música ao piano.
0: Imagina trazer a Vanessa Carlton aqui ao...
1: Ai, que eu amava. Mas olha, como é o mesmo dia da Lorde, por exemplo, podiam cantar juntos uma Royals.
0: Fica a dica.
1: Olha o Teddy, que nos estás a ouvir.
0: Alex Warren, Fever Dreams, já a seguir.
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8: 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Há um lado da Kika que toda a gente vê dentro de campo. Mas depois, há aquele momento em que entra no carro, mete música e simplesmente deixa de pensar. Canta, ri, desafina, vive. E talvez seja isso que faz dela quem é. Alguém

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0: Os 4:30 na Rádio Comercial e depois deles vem a Sandra Braga Fernandes com as notícias. Olá, boa tarde, Sandra.
1: Boa tarde. A taxa de desemprego fixou-se em 6,1% no primeiro trimestre do ano. É menos 0,5 pontos percentuais do que no mesmo período, 2025, mas 0,3% acima do trimestre anterior. De acordo com o Instituto Nacional de Estatística, entre janeiro e março, a população desempregada era de 346 mil pessoas. O presidente da Confederação Empresarial de Portugal alerta para a importância de concretizar a reforma da lei laboral. Armindo Monteiro diz que a economia portuguesa está a crescer abaixo do seu potencial.
2: Continuamos a aceitar de forma tranquila crescer abaixo do nosso potencial, porque é isso que todos os relatórios dizem. Portanto, na nossa percepção, o país vive claramente uma modéstia económica que é preciso resolver. Nós somos pobres porque queremos. Em grande parte é exatamente isto.
1: Declarações na véspera da reunião da

0: Need You Now, Lady Antebellum na Rádio Comercial. E nós precisamos agora do nosso grande livro dos dias de para saber o que é que se celebra hoje.
1: O que é que se celebra hoje, Pecas?
0: Ora bem, hoje celebra-se o dia não é nacional, é internacional,
1: okay,
0: sem dieta.
1: Ah.
0: Portanto, hoje podemos comer tudo aquilo que nós quisermos.
1: Ai, não é bem assim, que eu estou numa jornada de ter um tanquinho este ano, mas não sei se vai acontecer.
0: Por norma, em março começa essa missão, não é? Já a pensar no verão do próprio ano.
1: Do próprio ano, sim. Eu sou daquelas que começa duas semanas antes a dizer: como é que eu posso ficar com um tanquinho até daqui a duas semanas?
0: A perguntar ao ChatGPT quantos abdominais eu tenho de fazer em casa, o que é que eu tenho de comer para conseguir ficar aqui com um six-pack. Boa sorte com isso. Hoje é o dia das pessoas que preferem o café frio.
1: Eu não me importo bem café frio. Tu não?
0: Não. Gosto dele.
1: Ok. E aquele
0: não é com a chave na escaldar.
1: Sim, claro. Isso são psicopatas.
0: São pessoas malucas.
1: Pessoas completamente doidas. Nem aquele iced coffee com macchiato caramelo, espuma, não sei.
0: Vai.
1: Quê.
0: Vai.
1: Vai. Num dia de verão.
0: Mas
1: vai.
0: Prefiro um café quentinho. Sim. Okay. E por último, o dia de molhar o pão no molho dos caracóis.
1: É a única coisa que se pode fazer também. Não vou estar a comer caracóis.
0: Não, posso
1: nem
0: comer
1: pensar.
0: Caracóis. E
1: nem
0: como
1: pensar.
0: Para casa. Não. Não cumpri, eu sei, eu pensei logo que tu ias falar sobre isso.
1: Para quem não sabe, a nossa Tecas tem uma tradição. Todos os dias, 1 de maio, ela que vai e pede um pratinho de caracóis.
0: Exatamente, é quando eu inicio a época dos caracóis, mas não aconteceu. Vai ter de ser neste, por acaso não pode ser neste fim de semana. Vai ser no próximo. Pronto, fica assim.

0: o John Legend na Rádio Comercial com esta All of Me. E ontem não podíamos revelar o nome do próximo convidado do camarim.
1: Mas hoje já podemos.
0: Mas demos algumas pistas, não é?
1: Será que alguém acertou?
0: Porque nós temos o quê? Eurovisão.
1: Eurovisão. Dissemos.
0: Saudade.
1: Saudade.
0: Mais.
1: E eu acho que dissemos. Já não me lembro o que é que eu disse.
0: Eu disse Shawn Mendes.
1: Eu não sei porque é que disseste Shawn Mendes.
0: Porque. Já digo a seguir.
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0: Uma portuguesa a fazer muito sucesso lá fora, inclusivamente ela abriu muitos concertos do Shawn Mendes.
1: Ah, já percebi.
0: Daí
1: não
0: o meu
1: sabia
0: nome.
1: Disso, olha que engraçado.
0: Ela no ano passado, o concerto que Shawn Mendes deu na Mel Arena foi com a abertura de Maru.
1: Olha que bem.
0: Será que ela vai falar sobre isto com o Renato Duarte?
1: Se não for sobre isto, é muita coisa que tem que ouvir.
0: Tem de descobrir. 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Já a seguir vamos aí mesmo com os Imagine Dragons. Boa viagem.

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1: É verdade, o nosso Show Me the Money é já na sexta-feira, mais uma vez, das 3 às 4, e há muitos believers aí pelo país inteiro.
0: Eu acho que tem de ser believer quando se participa nestas coisas, tem de se acreditar muito.
1: Porque é um manifesting.
0: Eu acho que a sorte vem dessa crença, sabes?
1: Eu também acho que sim.
0: Portanto,
1: mas
0: se acreditar
1: eu acho
0: muito.
1: Que a sorte vem é de mandar uma mensagem com a palavra vencer para o 68900.
0: A sorte começa aí.
1: Porque assim. Pode acontecer tudo, mas se não jogar também não ganha.
0: Exatamente, portanto lá está, participa, envia a SMS e na sexta-feira entre as 3 e as 4, também outra parte importante para ter sorte neste processo, que é estar atento ao telefone, que às vezes as pessoas não estão. Às vezes as pessoas esquecem-se que participaram e não atendem.
1: A sorte safou até um certo ponto, sem dúvida, sim, mas temos de fazer alguma coisa por
0: lá. Claro, exatamente. E isto depende de si, que é enviar a mensagem, estar atento ao telefone e atender entre as 3 e as 4 da tarde. Depois...
1: Aí é que entra a sorte.
0: Mais um fator sorte. Escolher ali aquela caixinha que tem o jackpot.
1: Mas todas elas têm prémios, por isso não se preocupe. Vai, com certeza, levar qualquer coisinha para si para este fim de semana.
0: Exatamente. E se for os 20 mil euros, melhor ainda.
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0: O preço do cabaz alimentar voltou a disparar, atingiu o valor mais elevado sempre. Os 63 produtos analisados pela DECO Proteste custam agora mais de 261 euros. É um aumento superior a 3 euros face à semana passada. O porta-voz da Associação, Nuno Figueiredo, explica os produtos que mais aumentaram de preço.
1: Nós estamos a falar de produtos que tiveram aumentos muito significativos, muito perto dos 20%. Chegamos ao atum, esparguete, queijo, peixe espada preto. Estamos a falar de produtos que tiveram um aumento muito significativo em relação à semana passada, e veio aqui um bocadinho contrabalançar o valor do cabaz. Há produtos que baixaram de preço, e eu registo aqui muitos legumes que baixaram os valores, o que é uma boa notícia, mas no bolo final do cabaz está bastante mais caro do que aquilo que estaria no início da semana passada.
0: As contas da Defesa do Consumidor. Em março, o crédito ao consumo aumentou para 944 milhões de euros. É o valor mais alto de sempre, segundo o Banco de Portugal. São mais 24,1% do que há um ano. O número de contratos subiu para quase 162 mil. Inclui crédito pessoal, crédito automóvel e crédito renovável. A taxa de desemprego fixou-se em 6,1% no primeiro trimestre do ano. É menos 0,5 pontos percentuais do que no mesmo período de 2025, mas 0,3% acima do trimestre anterior. De acordo com o Instituto Nacional de Estatística, entre janeiro e março, a população desempregada era de 346 mil pessoas. O governo espanhol garante que todos os passageiros a bordo do navio onde há um surto de antivírus estão assintomáticos. O navio vai seguir para as Canárias, onde vai atracar no sábado. A Organização Mundial da Saúde diz que o risco para a saúde pública continua baixo depois de ter sido confirmada a estirpe transmissível entre humanos no navio de cruzeiro.
2: Muito obrigada, Sandra, e até já.
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6: Ninguém se manifestou. 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
7: se manifestou
6: para gravar.
7: Recebi mensagens sobre isso.
6: Foi?
7: Sim. É dizer que gostaram muito e acharam muita graça.
6: Então vamos ter de gravar isso. Mas agora damos a vez ao Demandar, pode ser?

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3: Winter, que é tipo... portanto, é a pessoa, não é? É a pessoa que foi a diretora...
4: É a host do Met Gala, não é?
3: É a host do Met Gala, a diretora da Vogue, a grande inspiração para o Diabo Veste Prada, portanto... Imagina, eu com as minhas roupas de roupa em segunda mão.
4: Mas eu
3: passar por ela.
4: Eu tenho um bocado de pena da senhora. Tipo, já viste a quantidade de pessoas que eu tenho de cumprimentar?
3: Isto é tipo um casamento.
4: Mas não deve haver beijinhos. Não deve haver beijinhos nem abraços. É só tipo um aceno.
3: Um aceno, pronto. Quer dizer mais?
4: Olha, por exemplo, estas não escolhem o lugar. Eu percebo que os lugares já estejam escolhidos. Não são permitidos telemóveis, o que é uma pena para fotografar aqueles outfits ou momentos que acontecem durante a noite. Não tocar na arte.
3: Isso também acho.
4: Parece
3: giro.
4: Básico, mas eu acho que é importante estar nas regras.
3: É importante lembrar.
4: E pronto, e depois?
3: Depois pronto, obviamente tem de ser todos adultos. O tema é a coisa mais importante de toda a noite. E depois tem aqui um que eu acho muito engraçado. Que é, a Ana aprova os outfits. A minha questão é, será que a Ana recebe umas mensagens no WhatsApp? Há uma equipa, com certeza, a organizar isto tudo e a mostrar. Será que houve outfits que ela disse que não? Será que houve outfits que ela disse que não e apareceram na mesma?
4: Por acaso é assim, a avaliar pelos outfits que são bastante reconhecidos do Met Gala, eu acho que não há muitos nãos. Eu acho tipo, vai como quiseres e quanto mais estranho fores, melhor ainda.
3: Melhor.
4: Agora, para mim, mais estranho neste rol de regras é este último. Cebolas, alhos e salsa são proibidos. Em que aspecto?
3: Em que aspecto?
4: Alguém vestidos? Comidos?
3: Com na boca? Pá, imagina seres entrevistado e a entrevistadora estar à tua frente e tu estás com um bafo de alho. Se calhar é isso.
4: Olha, eu digo-te uma coisa, se eu fosse a entrevistadora... Nesse papel, eu fazia o que o David Guetta até disse, e então dizendo, dizem aqui. Gone, gone, gone.
3: Gone, gone.

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3: Carabineiro. E parece um nome a brincar. Nem, não dá tanto medo, mas afinal tenha cuidado.
4: Não.
3: Os que passam multas de 5 mil euros.
4: É verdade, os carabineiros estão lá. Estão lá atentos àquilo que fazem com as estátuas. E a melhor música sempre segue já a seguir com os Tame Impala.
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0: Os Tame Impala na Rádio Comercial. Eles que tiveram há pouco tempo em Portugal, eles estão em digressão, mas começaram aqui no Porto. Começaram no Porto. E sabes o que é que vai acontecer no Porto daqui a uns meses?
1: Sei, diz lá.
2: Este verão, viva o meu

0: atuar lá?
1: Olha, sei.
0: Mas não quer dizer, não
1: mas
0: é?
1: Não posso dizer.
0: Ah.
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1: E sabes quem é que vai lá estar? Carolina Torres.
2: Quem?
1: Olha, o escalema que vamos ouvir já a seguir. Vou atuar no último dia do festival, no dia 19 de julho. Sabes mais alguém que possa

0: Os Calema na Rádio Comercial. E agora a nossa Sandra Braga Fernandes, que também canta muito bem, mas agora dá as notícias.
1: Boa tarde. O presidente dos Estados Unidos diz que volta a bombardear o Irão se o Estreito de Hormuz não reabrir. Donald Trump foi às redes sociais transmitir que a guerra pode acabar em breve, o que permite retomar o transporte de petróleo e gás natural. Na base deste cenário estará um acordo iminente entre Estados Unidos e Irão. Trump diz que se o acordo não acontecer, os bombardeamentos voltam e com maior intensidade. O preço do cabaz alimentar voltou a disparar depois do alívio. A semana passada atingiu o valor mais elevado de sempre. Os 63 produtos analisados pela DEC Proteste custam agora mais 261 euros, um aumento superior a 3 euros face à semana passada. O porta-voz da Associação, Nuno Figueiredo, explica os produtos que mais aumentaram de preço.
2: Nós estamos a falar de produtos que tiveram aumentos muito significativos, muito perto dos 20%. Chegamos ao atum, esparguete, queijo, peixe espada preto. Estamos a falar de produtos que tiveram um aumento muito significativo em relação à semana passada, e veio aqui um bocadinho contrabalançar o valor do cabaz. Há produtos que baixaram de preço, e eu registro aqui muitos legumes que baixaram os valores, o que é uma boa notícia, mas no bolo final do cabaz está bastante mais caro do que aquilo que estaria no início da semana passada.
1: O Ministério Espanhol da Saúde garante que todos os passageiros do navio onde há um surto de antivírus estão sem sintomas. O navio chega daqui a 3 dias a um porto da ilha de Tenerife. Os perto de 140 passageiros vão depois ser repatriados. Numa iniciativa gerida pelo Programa Europeu de Proteção Civil, há um português a bordo no navio, faz parte da tripulação, mas a Diretora-Geral da Saúde já adiantou que esta pessoa não vive em Portugal. Por volta da 1 da tarde, descolaram de Cabo Verde 2 aviões com 3 casos confirmados de infecção pelo antivírus.
0: Muito obrigada, Sandra, e até amanhã.
3: Até amanhã.
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0: 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Ora bem, a 2 minutos das 3 da tarde, vamos a isso, Carolina Torres.
7: Bora lá.
0: Vamos lá, temos Descendentes daqui a pouco. Temos Bruno Mars.
7: E temos a Sheeran agora.
0: Pois é, com esta câmera. No arranque dos 40 minutos de música seguida na sua rádio comercial. Boa viagem. Isso.

0: Esta Shake It Off faz-te dançar, Carolina?
1: Faz-me dançar, sim, sim. Já tive que cantar esta música e imitar a Taylor Swift num programa de televisão.
0: Naquele programa. A tua cara não me estranha.
1: A tua cara não me estranha, é verdade. E foi das coisas mais difíceis. Porquê? Porque ela não para.
0: Pois.
1: De um lado para o outro, a cantar e a dançar.
0: Então, olha, eu acho que tu podias levar esse mote de Katy Perry. Ai, de
1: Katy Perry. De Taylor Swift
0: para este sábado à noite.
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0: E já a seguir na Rádio Comercial, para ouvir aqui a Sia.
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3: Já consigo, e desta vez é a Tecas que escolheu uma frase que pode ser uma inspiração, um desabafo, uma piada seca.
4: Olha, eu hoje decidi ser séria mesmo.
3: Ok,
4: sabes?
3: Ok.
4: Vi esta imagem... E pensei, eu acho que é esta a frase que eu quero dizer no final deste programa.
3: Vais mandar aí uma cena para alguém?
4: É, sim.
3: Ok.
4: Não, para alguém não, para o universo.
3: Para o universo, joga no universo.
4: Então, se não tem coragem, não adianta ter vontade.
3: Verdade.
4: Não é?
3: Verdade. Muito, muito verdade. Mas...
4: pode haver pessoas a precisar...
3: Uma coisa sem outra disto. Não funciona. Portanto...
4: Bem, já a seguir, já se faz tarde. Joana Azevedo e Diogo Beja, nós voltamos amanhã.

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0: Shawty Puth na Rádio Comercial, antes das notícias, a 5 minutos das 4, com Ana Lucas. Boa tarde.
1: Boa tarde. Já estão a caminho dos Países Baixos os três ocupantes do navio Ondios, que estão infectados com o antivírus. Todas as outras pessoas a bordo do cruzeiro não têm sintomas. A garantia deixada esta tarde pela Ministra da Saúde de Espanha, Mónica García, diz que o navio, que está ao largo de Cabo Verde, irá seguir viagem para as Canárias, onde deve chegar dentro de 3 dias.
2: Uma vez concluída a evacuação de todas as pessoas sintomáticas em Cabo Verde, el barco va a continuar rumbo a Canarias, donde espera arribar en el plazo de 3 días al puerto secundario de Granadilla de Abona. Una vez allí, se pondrá en marcha un mecanismo conjunto de evaluación sanitaria y de evacuación para repatriar a todos los miembros del pasaje, salvo que la condición médica lo impida, todos los pasajeros extranjeros serán repatriados a través de un mecanismo europeo de protección civil.
1: Há um português entre os membros da tripulação e o governo português diz que se encontra bem de saúde. O preço do cabaz alimentar voltou a atingir o valor mais elevado de sempre. Os 63 produtos analisados pela DECO Proteste custam agora quase 262 euros, um aumento superior a 3 euros face à semana passada. O porta-voz da associação, Nuno Figueiredo, diz que é preciso fiscalizar o mercado.
3: Neste momento, se o IVA zero não traria grande

0: O histórico recente aponta para novas subidas nas próximas semanas. Poderá haver constrangimentos amanhã à tarde no transporte fluvial no Rio Tejo. Os trabalhadores da Transtejo Soflusa vão fazer plenário entre a 1:15 e as 6:15 da tarde. Vão discutir o atual processo negocial em curso com a administração da empresa.
1: Obrigada, Ana Lucas. Até já. Até já.
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1: Para quem fizer pádel, é pádel que se diz ou pádel? Eu confundo os dois.
5: É pádel?
1: É pádel. Ou pádel. Não, pádel é aquele que se está em cima.

0: 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Ed Sheeran a recordar Shape of You. Às 4h28, na próxima hora, vamos receber no Já Se Faz Tarde a Margarida, tem música nova, chama-se Só a Mim, já está a tocar há algum tempo e ela vai tocá-la ao vivo. E nós aproveitamos para falar precisamente daquilo que ela fala nessa música, que é as coisas que só acontecem
1: a nós.
0: Só a nós.
1: Sim, é uma frase que dizemos com frequência.
0: É mais só a mim, só a mim.
1: E depois parece que só a nós, mas não, na verdade, todas as experiências são coletivas, portanto vamos ver isso mesmo. Hoje abrimos então o clube exclusivo das pessoas a quem o universo e o cérebro decidem testar todos os dias.
0: Frase tão bonita.
1: Sim, e temos aqui alguns momentos que podem ser embaraçosos.
0: Só a mim, não é?
1: Sim, alguns relatos de isto só a mim.
0: Okay. Por exemplo, estava a falar mal de alguém pelo telemóvel. E a pessoa estava atrás de mim na fila.
1: Há pessoas que atraem esse tipo de situações.
0: Isso é complicado. Então, às vezes, quando estás a falar de alguém e a pessoa aparece.
1: E a pessoa está aí.
0: Não, está mesmo ali.
1: Há uma situação que me acontece bastante, que é respondi igualmente quando o empregado me disse bom apetite. Isto acontece muito.
0: Ele pode ir lá para dentro e pode ir comer um snack, por exemplo. Isto às vezes acontece com coisas parvas, que quando as pessoas dizem boas férias, igualmente.
1: Igualmente.
0: As pessoas não vão.
2: Igualmente vão.
0: Se calhar não.
1: Não, em vez de dizer bom dia, acontece muitas vezes. Em vez de dizer bom dia, digo logo obrigado. Porque obrigada. Que aleatório. A outra pessoa ainda não fez nada por mim, eu já estou a agradecer.
0: Olha, esta aqui não é para agradecer, isto acontece algumas vezes, já tivemos vários relatos ao longo destes vários anos de programa. Troquei o nome do meu parceiro, da minha parceira, cônjuge, pelo nome do ex.
1: Isso é gravíssimo.
0: Isso é muito grave.
1: Isso é grave.
0: O que é que está na cabeça desta pessoa, não é? Quando faz uma troca destas.
1: É um ato falho.
2: Depende muito também, grave. Não é?
0: E depois depende do momento também. Há um momento.
1: Pois, o momento também.
0: O contexto
1: muda
0: é travado.
1: Tudo. Quando chega atrasada, toda a gente chega cedo. Quando chega cedo, toda a gente chega atrasada.
0: Por acaso é verdade. Por acaso é verdade, tirando o facto de eu chegar sempre atrasado. Quando lavo o carro, chove. E é logo a seguir. É quase a seguir, não é? Aquela coisa.
1: Lá está, a experiência coletiva. Acho que acontece a toda a gente.

0: Escrevi beijinhos num e-mail profissional para o CEO da empresa.
1: Ora, acho conceito. Vamos todos um bocado mais carinhosos.
2: Para escrever beijinhos. Acho que o Salvador não se vai importar.
0: O Salvador não, mas outros talvez.
2: Rimo de algo que não percebi só para disfarçar. Já quantas vezes?
0: Sim.
2: Mas é verdade. Pois às é, vezes verdade. Nem percebes o que é que a pessoa disse.
0: Não percebes
2: as
0: nada.
2: As palavras estão não perdidas, não fazes ideia do que é que a pessoa disse.
0: Mas estás ali.
2: Pronto, agora queremos algumas histórias dessas. Queremos os seus relatos do Somi, não é?
0: Queremos saber.
2: Portanto, pode,
0: o que é que só acontece assim?
2: Pode dizer-nos através do WhatsApp 910033759, com a certeza de que no fim fica tudo.

0: quando eu ligo o microfone e o Lory manda um pequeno berro.
1: Só a mim.
0: Coisas que só acontecem só a eles. Só a mim. Só a ele. Olha, mais relatos de coisas só a mim, não é? Só a mim. Mas na verdade, não, isto, há aqui umas repetidas até. Trabalho numa clínica. Diz uma ouvinte nossa, não vou dizer o nome. E já me aconteceu dizer à paciente: então, vem à consulta com o seu pai. E a senhora responde: não, é com o meu marido.
1: Penso.
0: Sugar daddy. Não sei se é. Ou então, perguntar por alguém que era, quando estavam num relacionamento e depois já não estão.
2: Então, Laura, como é que está? Já não estamos juntos.
0: Ah, pois não, não. Roubou-me e fugiu de país. Ia ser muita coisa. Enviar um e-mail para o remetente do e-mail, sendo que o e-mail era para reencaminhar. Ok, não parece nada de grave, não é um reply. Esclarecimento, era a reclamar do remetente.
2: Pois.
0: Ok.
2: Sim. Isso acontece muito. Tem aqui um que diz assim: tirei print da conversa e mandei para a mesma pessoa. Quando percebi.
0: Eu já fiz isso mais que uma vez.
2: Quando percebi o que tinha feito.
0: Nada de grave.
2: Disse, indignada: olha o que disseste, reflete sobre isso.
1: Maravilhoso! Bem.
0: Pois é, preciso dar a volta à coisa, não é? Muito bem.
1: Que maravilhoso.
0: Deixa ver só aquela. Aquela pergunta. A pergunta. Eu já deixei de fazer esta pergunta há milhões. Há milhões de anos que eu não faço isto.
2: Que é o qual?
0: Estás grávida?
2: Ah, não, pois.
0: E uma pessoa vai fazer isso, não é?
2: Essa pergunta é para eliminar.
0: É, essa pergunta é para eliminar.
2: Ou a pessoa nos diz ou nós temos calados.
0: Exato, exato. Há uns tempos vi uma pessoa que na verdade está grávida. Parecia mesmo muito grávida.
2: E tu não disseste.
0: E eu não disse nada.
2: Nem parabéns, nem nada.
0: Passei por mal educado. Não, porque
2: não,
0: eu achei.
2: A pessoa a caminho da sala de partos e tu não vou dizer, não vou dizer. Não vou perguntar.
0: Tenho a certeza que é outra coisa.
2: Não vou comentar.
0: Não, nada, nada.
2: Pode ser uma feijoada, não vou comentar.
0: Pode ser uma feijoada. A frase não se ouve às vezes no trânsito, mas devia. Vamos ao trânsito com Benacar. Cláudia.
3: Olá. Nossa, vamos a isso.
0: Há
3: então
0: algumas feijoadas à mistura ou não?
3: Acho que não. Esperemos que não. Com um abrandamento nesta altura no IC19, na reta dos comandos da Amadora, sentido Lisboa.

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3: Continuam a ter cuidados médicos por um médico destacado pela OMS. Em conferência de imprensa, a organização confirmou que a estirpe do antivírus que está a circular no navio é a estirpe do Andes, que pode transmitir-se de humano para humano através de contactos próximos. Os três ocupantes do navio Ondios que estão infectados estão já a caminho dos Países Baixos. A Ministra da Saúde de Espanha garante que os restantes não têm sintomas e que o navio seguirá viagem para as Canárias, onde deve chegar dentro de 3 dias. A Inspeção-Geral da Administração Interna admite abrir mais processos disciplinares depois da detenção de 15 polícias no âmbito do caso de violência policial na Esquadra do Rato, em Lisboa. Dos 15 polícias detidos ontem, 2 são chefes da PSP e 13 são agentes, detalhou à Luz a fonte ligada ao processo. Os 15 polícias estão detidos para serem ouvidos por um juiz de instrução que irá determinar as medidas de coação. Entretanto, a Associação Sindical dos Profissionais da Polícia reconhece que este caso mancha a imagem da Polícia de Segurança Pública. Ainda assim, o Presidente da Associação, Paulo Santos, pede à população para continuar a confiar na PSP.
4: Sendo certo que foi a polícia que denunciou e que no futuro se possa arrumar com estas más condutas, eu parece-me que a forma como se vai gerir internamente esta situação pode restabelecer novamente a confiança que os portugueses têm que ter na PSP, porque eu acho que a PSP não tem nada a ver com este tipo de condutas, porque não nos identificamos em nada com este tipo de condutas. Por isso, eu apelo às pessoas que continuem a confiar na Polícia de Segurança Pública.
3: Há também um civil detido. O total de detidos sobe assim para 25. São suspeitos de crimes de tortura, ofensas graves à integridade física e violação.
5: Agora passa um minuto das 5 da tarde. Vamos saber o que se passa no trânsito esta hora. 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
6: Vamos, mas devagar e com fila para a Ponte 25 de Abril, desde o Aqueduto e acesso da A5 desde a Cruz das Oliveiras, na segunda circular nos dois sentidos do relógio para o Eixo Norte-Sul e no IC19, abrandamento na Amadora Santinho para Queluz. No Porto, lento na VCI entre o Mercado e A3 e entre Francos e a Rábida nos dois sentidos, abrandamento na Avenida AEP nos dois sentidos, entre Leça e a VCI e final da A3 para a VCI desde a circunvalação.
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6: Conto com alguns aguaceiros fracos a partir do meio da manhã e pequena subida da temperatura mínima quanto a máximas. 23 é máxima para amanhã, para Évora e Beja, 22 em Santarém e Faro, 21 em Braga, Castelo Branco, Lisboa e Setúbal, 20 para Bragança, Coimbra e Porto Alegre, Aveiro, Vila Real e Leiria, 19, Viana do Castelo e Porto, 18, Viseu, 17 e 16 para a Guarda.
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1: Percebeu-se logo pelas músicas,
2: o
1: não é?
2: Tu vais desencantar.
1: Ah, pois.
2: Let Her Cry. Há 500 anos que eu não ouvi essa música.
1: Vai ser só com rock da América do Norte, dos anos 90. Sim, sim. Okay. Mas eu tenho que limpar ali mais uma ou duas, que aquilo está difícil. Escolher só 10.
2: Pois, já tinha muitas. Sempre a mesma coisa.
1: Sempre a pior
2: não é?
1: Parte. Bom, daqui a pouco vamos ter a Margarida ao vivo no Já Se Faz Tarde, já a seguir a música nova do Pablo Alborán. Tinto Map chegou.

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E passamos de Algo de Bi, que é a música nova de Paulo Bourão, para Só a Mim, que é a música nova da Margarida, que é a nossa convidada hoje. Vamos falar com ela já a seguir. Esta canção já andamos a tocar há algum tempo na Rádio Comercial, mas hoje, ao vivo, no Já Se Faz Tarde. Aqui está a Margarida, ao vivo.

0: Podes vir andando para aqui, Margarida.
1: Sim, sim, queremos falar.
0: Queremos ter uma conversa, vamos ter aqui
1: queremos
0: uma conversa.
1: Queremos conversar. Tenho muito para te perguntar.
0: Por causa do só a mim, das coisas que só acontecem a mim.
1: Também.
0: Sabes que recebemos imensas mensagens ainda, algumas. Maria Santa, isto coisas... é uma conversa de café, está bem? Só não temos o café aí à frente.
1: Que só acontecem às pessoas.
0: Sim. Sim. Aqui um ouvinte conta uma coisa que eu sei que já aconteceu a ti.
1: Que é o quê?
0: Que é, só a mim acontece chegar a um funeral e dizer ao familiar do morto os meus parabéns em vez de dizer os meus sentimentos.
1: Eu não disse os meus parabéns, mas perguntei. Então, tudo bem? Que horror.
0: Óbvio que não estava tudo bem, não é?
1: Fiquei mortificada. Mas o que eu te queria perguntar era se a tu, para já, se isto é autobiográfico.
2: Sim.
1: É.
2: É. Sim, é.
1: Portanto, és mesmo tu.
2: Sim.
1: Isto tudo és tu. Só
2: é,
1: a ti.
2: Tudo isto é só a mim. Eu achava que era só
0: não
2: a mim
0: é,
2: até.
0: A roupa com molho é a história da minha vida.
2: Pois. Pronto.
0: A roupa com molho é a coisa que mais acontece.
1: Sim.
0: É
1: constante. Agora, o que eu te quero perguntar era se a tua mãe dizia só não perdes a cabeça porque está colado ao corpo.
2: Dizia sim.
1: Né? Mas agora que virou música e sucesso.
2: Pois é. Agora é sim uma justificação.
0: Agora
1: ainda
0: bate
1: bem,
0: agora
1: ainda
0: bate
1: bem
0: palmas.
1: Que a minha filhinha é assim. Não é? Pois.
0: Mas quais são destas que tu escreveste na música, quando começaste a enumerar as coisas que acontecem e que nós estamos aqui a ouvir, quais é que são aquelas que
2: acontecem?
0: As pessoas que ouviram a música e pensaram, ah, isto é mesmo a Margarida é mesmo isto.
2: É tipo, eu estou sempre a cair.
0: A sério,
2: sim.
1: Mas, eu estou-me a rir, estás a ver?
2: Perco muita coisa, todos os dias.
0: Eu conheço uma Margarida que estava sempre a cair, tu também conheces. Essa Margarida estava sempre a cair. É uma coisa das Margaridas, se calhar.
2: Talvez, não sei. Pode ser que sim, não sei.
1: Mas não te magoas muito, é?
2: Não, eu fico um bocado envergonhada, porque levanto-me assim para ninguém ver.
1: Pois. Aqui na calçada portuguesa deves cair muito, então, não é? Porque a calçada portuguesa é muito traiçoeira, é péssima.
0: Não, mas isso, há uma técnica para uma pessoa conseguir sair com alguma elevação de uma queda, não é? Tentar manter a compostura, não, isto não aconteceu, está tudo bem, não é? Aquela coisa que as pessoas fazem, normalmente é pior. Olha, bem-vinda.
2: Obrigada.
0: Já falámos imenso sobre coisas que só acontecem a nós e que na verdade acontecem a todos, a propósito desta tua música, que faz parte de um disco que acaba por surgir, digo eu, e já ouço as tuas músicas há algum tempo e não estava à espera que tu fosse lançar um disco tão depressa, mas a ideia que eu tenho é que tu produzes, tu escreves muitas músicas, não é?
1: E ter um disco aos 18 anos só a ti.
2: Pois é, assim, eu escrevo sim muito, componho muitas canções e acho que cheguei a uma fase em que percebi que todas as canções que eu tinha escrito, aquelas que, pronto, achava que estavam bem determinadas, faziam todas parte, assim, de um processo de crescimento meu e que as devia, assim, compilar nalgo. Então, pronto, quis lançar o meu primeiro álbum e é isso, e decidi juntá-las todas e fazer o Desconhece-me.
0: Há músicas aqui que vão estar no disco e que tu já sentes que são muito diferentes ou que já estão muito longe das músicas que estás a fazer agora?
2: Não, acho que todas as canções têm algo que as liga, por isso mesmo é que eu criei o álbum com elas todas. Acho que, pronto, estou-me a descobrir aos poucos e é mesmo isso que o álbum quer mostrar, por isso as canções que eu tenho vindo a fazer têm sempre uma diferença das outras que eu escrevi. Mas acho que todas se ligam para alguma coisa, porque eu coloco muito de mim nas canções e isso acaba por as unir, de certa forma.
1: Sim, diz.
0: Não, a Margarida tem 18. A primeira vez que eu vi, acho que ela tinha 16 ainda. Que havia em vídeo, na verdade. Tu fazias vídeos.
2: Ah, talvez. Não, sim.
0: Acho que é giro tu contares a história, como é que isto surgiu na tua vida. Pois já começaste a fazer músicas muito cedo. E depois como é que foste.
2: Sim, eu comecei a fazer canções muito cedo. A minha família também está muito ligada à música. Sempre tive muito contacto com a música. Eu sinto que não me lembro da música surgir na minha vida, porque quando nasci já existia música. Exato. Mas pronto, foi surgindo aos poucos esta vontade de cantar, de tocar, mais cedo do que compor em si. Acho que quando comecei a compor foi um bocadinho mais tarde, comecei a experimentar, a ver se funcionava comigo, e acho que é sem dúvida o que eu mais gosto de fazer, é escrever as minhas próprias canções.
1: E é admirável, nos tempos que correm, em que os miúdos, na adolescência, têm tantos estímulos, têm tanto para responder, não é? São as redes sociais, há muitos estímulos que eles não conseguem sequer parar para se descobrirem, e tu fizeste isso.
2: Exato,
1: e com música.
2: É para isso que eu escrevi, é isso que eu escrevo, para isso, para tentar que as pessoas também se identifiquem com as minhas letras. Eu escrevo sobre mim, mas na verdade fui percebendo através de alguns testemunhos que não é só sobre mim, pois, que escrevo e que as pessoas se identificam, e isso é a parte que eu mais gosto, porque estou a escrever sobre mim, mas ao mesmo tempo estou a escrever sobre outras pessoas, e este álbum é mesmo para as pessoas me desconhecerem, ou seja,

0: Tipo, é a rainha do liceu, não é? Ah. Não é? Eu sinto que as tuas músicas não partem da base de eu sou a rainha do liceu, mas depois das tuas músicas começarem a ter sucesso, como é que começou a ser lá?
1: Na verdade, eu comecei mesmo na escola. Acho que a primeira vez que eu mostrei uma canção minha foi num concurso de talentos da escola.
0: Ah, ok.
1: Ou seja, foi uma coisa que foi crescendo com a escola em si. E isso foi muito bom, porque as pessoas foram começando a gostar e foram assim, as primeiras pessoas que gostaram foram os meus amigos, os meus colegas. Sim. E isso é muito giro. A primeira canção que eu mostrei foi num concurso que acabei por vencer, porque mostrei uma canção que eu escrevi e a partir daí as pessoas começaram a decorar, eu ia a todos os eventos da escola a cantar e acho que foi crescendo assim, por isso foi os dois em paralelo, vá.
2: Portanto, okay. Eras a popular da escola.
1: Talvez, não era popular,

0: mesma atitude dentro e fora de campo.
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0: 14 minutos para as 6 na Rádio Comercial. Está na hora do Eu É Que Sei, o mundo visto pelas crianças. 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
1: E a pergunta de hoje é esta: quantas horas devemos trabalhar?
2: Quantas horas é que vocês acham que devemos trabalhar?
3: Muito dia.
2: Isso, muito dia, são quantas horas, Alice?
3: 24 horas.
4: Ela!
2: 24 horas?
0: Calma.
2: Tu o quê? Eu passo o dia todo a trabalhar? Não durmo, não descanso, não passo tempo com a família a fazer as coisas que gosto?
3: Sim.
2: 24 horas? Os teus pais trabalham 24 horas?
3: Não.
2: Ah! 20 horas? Então o quê? 4 horas é para dormir?
3: Eu acho que devem... O dia inteiro e depois só no final do dia é que vão buscar os filhos.
2: O dia tem 24 horas. Quantas destas horas é que achas que nós devíamos trabalhar?
3: 9 horas.
2: É que é assim, nós temos que ter aqui também tempo para estar com os nossos filhos, tempo para estar com os nossos amigos, com a nossa família.
3: 6 horas.
2: E o resto do tempo?
3: Com a família.
2: Acham que os adultos devem passar mais tempo a trabalhar?

0: mais tempo com a família?
1: Mais tempo a trabalhar.
0: E tu?
2: Mais tempo a trabalhar.
0: Porquê?
2: Porque para ganhar os dinheiros e para comprar coisas para os nossos filhos.
0: Ah, queres que os pais trabalhem e que comprem coisas para ti?
2: Podem ter mais tempo com a família. Os dois, só que é também preciso pagar, senão não há orçamento.
0: Ah, orçamento é o quê? Desculpa.
2: É receber dinheiro porque fazemos trabalho.
0: Ah, exato. Então tem de haver aqui um equilíbrio entre estar com a família e fazer as coisas que gostamos e trabalhar, é isso?
2: Sim.
0: Fechamos nas 4 horas de trabalho por dia, é isso?
2: Sim.
0: E fins de semana, é para trabalhar ou não?
3: Preocupação deles, tão pequeninos já com o orçamento.
4: Sim,
3: tem que trabalhar,
4: sim.
3: Que é para ganhar.
4: Que é para ganhar, não? Para comprar coisas para os filhos.
3: Mas claro,
4: que é para ganhar. Compensar o tempo que não passamos com eles.
3: Uau, isto é que é entender a sociedade. Drop Dead é a música nova de Olivia Rodrigo. Toca agora na Rádio Comercial, 12 minutos para as 6. Bom regresso a casa.

0: Olivia Rodrigo está de regresso. A seguir, Gavin James, a melhor música Always na comercial.
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0: A música. Ia dizer que vamos ao trânsito, não, vamos saber o que passa no mundo. A edição é da Ana Lucas. Ana, boa tarde.
1: Boa tarde. Subiu para 5 o número de casos confirmados de antivírus no cruzeiro Ondios. Dois deles estão entre as 3 pessoas retiradas hoje e que seguiram para os Países Baixos. Quer isto dizer que o número total de confirmados passa de 3 para 5 e o número de casos suspeitos passa a ser de 3. Há também 3 pessoas que já morreram. De acordo com a OMS, a confirmação foi feita através de análises laboratoriais. A organização garante ainda que o risco mundial do antivírus é fraco e não é comparável com Covid-19. Começam a ser ouvidos amanhã de manhã os 16 detidos no âmbito dos casos de tortura e violações na esquadra da PSP do Rato, em Lisboa. São 2 chefes da PSP, 13 agentes e 1 civil. São suspeitos de crimes de tortura, ofensas graves à integridade física e violação. Entretanto, a Associação Sindical dos Profissionais da Polícia reconhece que este caso mancha a imagem da Polícia de Segurança Pública. Ainda assim, o presidente da Associação, Paulo Santos, deixa 3 notas.
2: Isto não tem nada a ver com a polícia, com o ADN da polícia e com aquilo que é a maioria, a grande maioria dos profissionais. Todos prestam serviço à comunidade de excelência e que não se identifica nem em nada e nada justifica este tipo de condutas. Por outro lado, é positivo neste cenário percebermos que foi a própria Polícia de Segurança Pública que despoletou esta investigação, a denúncia e a investigação, e ainda continua a colaborar com o Ministério Público. Parece-nos algo bastante positivo. Numa terceira nota, dizer que este tipo de condutas apenas vem beliscar, manchar e envergonhar a Polícia de Segurança Pública e os próprios colegas que diariamente dão tudo para servir a comunidade e que não se revêem uma vez mais neste tipo de conduta.
1: Hoje a Inspeção-Geral da Administração Interna admitiu abrir mais processos disciplinares. O Irão acusou os Estados Unidos de tentarem usar a pressão económica e mediática para obrigar o Irão a render-se. O presidente do Parlamento iraniano, citado pela Al Jazeera, diz que mais uma vez os Estados Unidos receberam informações falsas e que com base nelas tomaram decisões erradas.
0: 6 e 1. 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
3: Há um acidente no IC19 no Cacém, em direção a Lisboa. Fila desde Rio de Moro, Lisboa-Sintra, paragens entre Pinamanique e Alfragide, para Queluz. Segunda circular com fila entre as Torres de Lisboa e o Radar. Sentido contrário entre o Relógio e o Campo Grande. Na Cril, de Algés para Sacavém, abrandamento em Pinamanique para os túneis de Benfica e nas saídas para Olival Basto. Na A5 para Cascais, há paragens entre Caselas e Linda a Velha e para a ponte desde Monsanto. Pelo eixo norte-sul, fila em Campo Lide, Porto com trânsito lento na VCI entre Bonjoia e A3 e depois entre Francos e a Rábida. Em direção ao Freixo há paragens entre Francos e as Antas. Na Avenida AEP demora nos 2 sentidos, no final da A3 para a VCI há fila desde a Circunvalação.
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3: Chuva, mas chuva fraquinha. Aguaceiros a partir do meio da manhã e...
0: Sim, estávamos a falar com aguaceiros, tão bonito.
3: Aguaceiros, coisa
0: fraquinha. Máximas
3: de 16 graus na Guarda, 17 em Viseu, 18...

0: 18 em Viana do Castelo e no Porto, 19 em Aveiro, Vila Real e Leiria, 20 em Bragança, Coimbra e Porto Alegre, 21 em Braga, Castelo Branco, Lisboa e Setúbal, 22 em Santarém, Faro e 23 em Évora e Beja.
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0: Está na hora da adivinha, não é? Então vamos a isso. Esta hora acontece o quê? A adivinha da Joana. 6:13. Vamos lá. Vou continuar a repetir coisas que, na verdade, se completam umas às outras, não é? Até ter a música aqui.
1: Há prontinhas?
0: Epá, isto irrita-me tanto quando este tema acha que sabe mais que eu, pá.
1: Não tinhas aí a musiquinha?
0: Não,
1: estava a pôr,
0: mas ele irrita-me porque ele acha que ele manda.
1: Pois, acha um bocado que é que manda, acha. É, tens de dominar.
0: Eu sei que vou conseguir. Eu sabia.
1: 85% das pessoas que tentaram uma coisa falharam. O quê?
0: Se calhar uma pessoa na rádio a tentar pôr um jingle, uma trilha de um segmento do programa, não é? Pode ser isso. É que tem muitas pessoas que tentaram uma coisa falharam. Tu já tentaste isto, Joana?
1: Não.
0: Não.
2: Este foi um não com a sentença.
0: Mas foi ela, ficou um bocado, não está.
1: Não tentei.
0: Não tentaste?
1: Não.
0: E eu já tentei?
1: Não.
0: Não?
1: Não parece que tenhas tentado. Tu se calhar já tentaste.
0: Ah, tu já, Lória, tu percebes.
1: Talvez já tenhas tentado.
2: Aplicações de encontros.
1: Não sei.
0: Então, mas como é que se falha numa aplicação de encontros?
1: Exato, como é que se falha?
2: Queres que eu te mostre? Dá-me 10 minutos.
1: O quê? Não tens swipe?
0: Um dia fazemos um programa.
1: Como é que é? Para escolher, para aceitar,
0: para direita,
1: como é que é?
0: É, para
2: é swipe right.
1: Swipe right?
2: Direita.
1: Ok. Nunca levaste um swipe right?
2: Não, eu já levei.
0: Não, o problema não é o swipe right. É o momento depois do swipe right. Tentaram uma coisa, falharam. Portanto, nós não, mas o Lori já.
1: Eu acho que não.
0: Não. Achas que eu falharia nisto?
1: Sim. Sim, e eu também.
0: Tu também.
1: Eu não me lembro de ter tentado isto.
2: Mas eu falhei?
0: Não,
1: sim.
0: Falhei?
1: Sim.
2: Epa.
1: Se tentaste, não sei se tentaste, mas tentaste, falhaste.
2: Ah, isto tens a certeza que eu falhei, se tentei. Ok, adoro essa parte. Diz muito sobre mim.
0: Epa, eu não faço a mínima ideia do que é que estamos a falar.
1: Pois, ainda bem.
0: Faço a mínima ideia.
1: Ainda bem, estamos no caminho certo.
0: Pois estamos, então lá estamos. Caminho certo para a desgraça. Está bem. Mas estão a chegar palpites, eu vou ver.
1: Claro.
0: O que é dieta?
1: Pode ser.
0: Ah, é uma boa, por acaso é uma boa. Mas eu já tentei, acho.

0: Fever Dream, o Alex Warren na Rádio Comercial. Vamos voltar à adivinha da Joana.
1: 85% das pessoas que tentaram uma coisa falharam. O quê? Atenção que eu não estou a dizer que 85% de todas as pessoas tentaram isto, não é?
0: Mas 85% das pessoas das que tentaram.
1: Das
0: sim.
1: que tentaram, 85% falharam.
0: E a Joana acha que, ela não tentou?
1: Não,
0: já te lembraste,
1: não.
0: Acha que eu não teria tentado. O Lory eventualmente, mas que o Lory também teria falhado.
2: Sim.
0: Não é? O que é que será?
3: Olá, Rádio Comercial, aqui fala Renata de Viana do Castelo. E eu acho que 85% das pessoas tentaram cumprir as resoluções de ano novo e falharam. Beijinhos.
1: Beijinhos, Renata, com todo respeito, vimos a fotografia e é muito gira. Parabéns.
2: Comida, Renata, parabéns.
0: Gostei, com todo respeito.
1: Não, é, claro. E é com todo respeito.
0: Claro. Ganhar a lotaria. Ok? Há muita gente a falar disso, de ganhar um prémio, grande dinheiro.
2: Mas é muito. 20% ainda é muito.
0: Não, eu acho que é demasiado, não vai dar. Fazer ski aquático, porquê, né? Tentar agradar à sogra.
1: 85% falharam.
2: Complicou.
1: Tu já tentaste, mano? Não. O Diogo também não.
0: Não.
1: E tu? Se tentaste,
0: não,
1: falhaste.
0: Tentou, mas falhou.
2: Falhei.
0: Com a sogra, claro, obviamente. Andar de patins patins de gelo.
1: Uhum.
2: Ah, é complicado.
0: Patins de gelo?
1: Complicado.
0: Eu não tentaria, isso é certo. Mais.
4: Olá. A resposta de hoje é descolorar o cabelo em casa. 85% das pessoas correu mal. Beijinhos.
1: Pois deve correr mal, deve.
0: Isso corre mal toda a gente.
1: Imagino,
0: já percebi, eu é de certeza que é isto. O Lário já deve ter tentado fazer isto.
2: Eu todos as segundas-feiras de manhã.
1: E falhas porque ele fica castanho na mesma.
0: Pois é. Estás a usar outra coisa, isso deve ser água.
5: Eu diria perder peso ou deixar de fumar. Beijos.
0: Perder peso.
1: Gente.
0: Fazer o pino, cortar o cabelo sozinho, que é uma coisa muito específica, não é fácil.
2: Essa é uma boa resposta para casa.
5: Eu acho que é fazer pão. Eu já tentei algumas vezes, correu bem, outras mal. Acredito que muita gente correu mal. Na pandemia toda a gente fazia pão. Beijinhos, Verónica de Alcanena.
0: Há mais pessoas que dizem que é fazer sushi, tentar dietas, tentar deixar de fumar, lá está, ganhar prémios, emagrecer, tudo muito por aqui. Ok. Portanto, não é 85% das pessoas que fazem isto, é 85% das pessoas que tentam fazer isto, falha.
1: Exatamente.
0: É isso. Vamos às respostas.
2: Eu vou dizer fazer pão.
0: Fazer pão.
2: Eu já experimentei e virou uma broa. Pronto.
0: Ok. Para quem gosta de broa, está tudo bem.
1: Está bom.
0: Boa. Patrícia.
6: Andar de mota.
0: E pá. Catarina.
6: Eu não sei, vou dizer cortar o cabelo.
0: Cortar o cabelo, mas que é sozinho.
1: Uhum.
0: Dieta, Joana, fazer dieta.
1: Ok. A resposta certa é.
0: Escolar o cabelo.
1: Ser vegetariano.
2: Pois. Nunca tentei.
1: Nunca tentaste?
2: Não.
1: Pois. Eu não sabia se tu já tinhas tentado.
2: Eu gosto muito de picanha.
1: Pois, tu gostas de carne? Que
0: não,
1: eu sei
0: há
1: que
0: picanha,
1: gostas de
0: não há
1: carne.
0: Picanha vegetariana?
2: Nem queres.
0: Não faz. Stay Love é a música nova do Luís Capaldi na Rádio Comercial. Bom regresso a casa.

0: Música nova do Luís Capaldi na Rádio Comercial. Agora são 6:30. Sabes o que é que eu começo a pensar a esta hora, Joana?
1: No jantar.
0: Não. Eu começo a pensar que quem espera sempre alcança. Percebes?
1: Está bem.
0: Porque os dias são longos e produtivos, mas têm um fim. E grão a grão, toda a gente sabe quem chega ali ao papo.
1: Claro, e antes só do que mal acompanhado. É nisso que eu começo também a pensar agora.
0: Olha assim, Joana. Amigos, amigos, negócios à parte, percebes?
1: Muito tempo deste filme.
0: Calma. Não saia já à francesa, está
1: nunca,
0: bem?
1: Nunca. Isso é sair sem dizer nada. Eu gosto de anunciar. Isso é fugir. Isso é... Há saídas melhores. Eu prefiro sair à dinamarquesa.
0: Ok, bem visto. Perceber que é hora de sair e sair mesmo.
1: Claro.
0: É isso que é sair à dinamarquesa. Praticar o equilíbrio entre o trabalho e a vida pessoal, como de resto temos estado a falar durante esta semana.
1: Perceber que deu tudo no trabalho e que agora vai dar tudo no pós-trabalho. Seja ir para a esplanada com os amigos ou ir àquele restaurante novo que está sempre cheio, está com vontade de experimentar.
0: Sai à dinamarquesa e conta a alguém que o fez. Vamos normalizar a saída à dinamarquesa. Aliás, conte-nos como é ou quais são os seus planos para a sua saída à dinamarquesa de hoje. Queremos saber.
1: Será a melhor saída do mundo? Provavelmente.

0: Wildflower da Billie Eilish na Rádio Comercial. A 25 minutos das 7. 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Eu ia continuar a falar, mas ela começou a cantar assim e o calame, não é? E eu achei graça porque eu olhei para a Joana e a Joana estava com os olhos fechados. Fechaste os olhos para sentir a mesma coisa.
1: Exatamente, okay. Sempre. É Billy.
0: É Billy. Olha, falar em cidade dinamarquesa com equilíbrio, temos aqui uma cidade dinamarquesa, temos aqui uns planos para esta noite de coisas que realmente vão acontecer com ouvintes da Comercial.
2: A equipa, por acaso, a minha cidade dinamarquesa hoje vai ser muito boa. Vou jantar com mais três amigas e pôr a conversa em dia. Portanto, já saí do trabalho e agora vamos nos encontrar. Beijinhos.
0: Divirtam-se.
1: Beijinhos, tão bom. Também posso subir.
0: eu ponho a par das conversas logo muito depressa, não é?
1: Sim, eu acrescento qualquer coisa.
0: É como se não estivesse lá, não se preocupem. Depois de um momento para outra, a Joana falava de onde é que veio esta ideia? Já a seguir, o trânsito.
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4: Mas... e sair à dinamarquesa?
5: É saber sair a horas, desligar, estar com amigos, priorizar o equilíbrio.
4: Porque os dias ganham mais sabor e frescura quando sabemos desligar nos momentos certos e desfrutar de uma vida equilibrada.
5: Hoje, saímos à dinamarquesa? Provavelmente.
6: Prepare-se para os 5 km mais

0: Rihanna na Rádio Comercial. Bom, joia. São os trocadilhos que nós agora fizemos para a cidade do Porto. A campanha já está na. Sim, sim.
1: E é tudo.
2: Pensei que era para mim.
0: Não, é por causa disso. É porque ontem a Joana chamou de Perla e hoje é Diamond.
1: E hoje é
2: que
1: Diamond.
2: Maravilha.
0: Já viste?
2: É?
1: Sim, amanhã temos de pensar
2: amanhã,
1: bem.
2: Amanhã é o que? Exatamente.
0: É o Ruby do Kaiser Chiefs.
1: Olha, boa, boa.
0: Ruby. Eu nunca consegui dizer aquilo. É difícil. Não sei como é que ele consegue fazer aquilo. Mas, bom, é essa, fica assim. Pronto. Bom, joia. Estamos conversados por hoje?
1: Estamos.
0: Amanhã há mais.
1: Até amanhã.
0: O Wilson nessa joia, depois das 7.
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0: Damiano Davina comercial, antes de 9:40, minutos de música seguida, que vão começar daqui a nada com Hunters e Golden. Bom regresso a casa com a comercial, vamos às notícias, edição da Ana Lucas. Olá, Ana.
1: Olá, subiu para 5 o número de casos confirmados de antivírus no cruzeiro Ondios. Dois deles estão entre as 3 pessoas retiradas hoje do navio e que seguiram para os Países Baixos. O número de casos suspeitos é agora de 3. A representante da OMS em Cabo Verde, Anne Lindstrand, explica os 5 casos confirmados.
2: 5 casos que estão confirmados, 2 entre eles foram de Cabo Verde esta manhã. Às 11 horas saíram com evacuação medical para na Irlanda. Depois temos os outros 3. Um caso que saiu do barco antes de Cabo Verde. Então tomou um avião e depois chegou em Suíça. E lá tinha sintomas, chegou, agora está hospitalizada. Temos também 2 casos, um que morreu e um que é tratada, os 2 em África do Sul.
1: 3 pessoas morreram, mas só uma dessas mortes está então confirmada com o antivírus. Todos os outros passageiros estão bem e já iniciaram a viagem para as Canárias, onde devem chegar dentro de 3 dias. O Ministério dos Negócios Estrangeiros do Irão confirmou que tem estado a trocar mensagens sobre a proposta dos Estados Unidos para chegar a um acordo para o fim da guerra. O porta-voz do Ministério diz que ainda não há uma resposta formal e que as mensagens estão a ser trocadas através do Paquistão. Depois do apuramento do Arsenal, é hoje conhecido o segundo finalista da Liga dos Campeões. A decisão é entre Bayern de Munique e Paris Saint-Germain. O jogo começa às 8 da noite em Munique e tem arbitragem do português João Pinheiro. O tenista português Nuno Borges venceu a primeira ronda do Masters 1000 de Roma, bateu o neerlandês Jesper de Jong em 2 sets com os parciais de 6-3, 6-0. Na segunda ronda vai enfrentar o jovem espanhol Rafael Roders, número 34 do mundo.
0: 6-3 é bem capaz de ser o resultado do jogo de hoje à noite entre o Paris Saint-Germain e o Bayern Munique. Foi um grande jogo na última semana, meu Deus. E agora vamos saber do trânsito na comercial. 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Cláudia Macedo, conta-nos tudo o que se passa a esta hora.
3: Nesta altura está a ficar mais demorada a segunda circular do relógio em direção à saída para o eixo norte-sul, um bocadinho antes, indicação de acidente. Trânsito demorado até aí, no sentido inverso entre a zona de Benfica e as Calvanas. Ainda com demora também o final do eixo norte-sul para Acril, na ligação Camarate-Sacavém, mantém-se o abrandamento. E no sentido inverso, no acesso ao túnel do Grilo, há também abrandamento na chegada ao nó de Pinamanique, Alfragide Amadora para que a luz no IC19, entre Monsanto e o estádio na A5 para Cascais, a partir da Cruz das Oliveiras para a Ponte e a Ponte no Eixo desde a zona do Aqueduto. Nos acessos ao Porto, preenchidos os 2 sentidos da Avenida AEP, há também fila no final da A3, ligação à circunvalação IVCI, a VCI entre a zona do Mercado Abastecedor e a A3, mais demorada a partir da Via Norte em direção à Rábida, no sentido inverso compacto a partir da Via Norte em direção às Antas e ainda acidente na Via Norte em Lessa do Baliu, a dificultar o trânsito em direção à Norte.
0: Obrigado, Cláudio. Assim vai o trânsito. 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E agora aqui na comercial vamos para 40 minutos de música seguida, que eu, Wilson Honrado, escolhi para si. Para começar, o Shawn Mendes, a Rosalía e a Carminho e também Hunters com Golden.

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Sabe qual é o mês em que mais relações terminam? Se respondeu maio, está certíssimo. Falamos disso a seguir. Agora os Perfume, a Taylor Swift e o Evandro com o Julinho KPSD na Comercial.

0: Bolsonaro honrado. Sabe qual é o mês em que mais relações terminam? Maio. Isso mesmo, o atual mês. Muita gente escolhe o mês de maio para terminar relações. No estudo com adultos, quase um terço diz que prefere terminar logo no dia 1, arrancam logo mal pela raiz no primeiro dia do mês. Porquê? Para entrar no verão solteiro e aproveitar melhor os meses nas mais sociais. E também por causa daquela ideia de primavera e um novo recomeço. Eu não quero assustar ninguém, está bem? Mas está a começar a dar.
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0: 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Daqui a 30 segundos, não perca a Katy Perry na Comercial.
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0: bem-vindo à Comercial. É o Ed Sheeran que vai abrir 40 minutos de música seguida daqui a nada na Comercial. Primeiro, vamos às notícias de edição da Ana Lucas.
1: Boa tarde, já chegou a Amsterdão, nos Países Baixos, um dos voos de evacuação médica, nele apenas um dos três passageiros retirados do navio. De acordo com a France Presse, o outro voo que leva os outros dois viajantes teve de fazer uma paragem técnica nas Canárias, isto devido a um problema na bolha protetora de um dos turistas. De acordo com a Associated Press, que cita a empresa que opera o navio, dois dos viajantes retirados permanecem em estado grave, o terceiro não apresenta sintomas, mas teve contacto próximo com um dos passageiros que morreu. Até agora há 5 casos confirmados com antivírus e 3 suspeitos. Morreram 3 pessoas, mas só uma das mortes foi confirmada com o vírus. E um corpo continua a bordo do navio, assim explica a Rádio Comercial a representante da OMS em Cabo Verde, Anne Lidstrand.
2: Um entre estas 3 mortes. Um morte ainda está no barco, num cold room. Então ainda não tomamos mãos desta pessoa e vai ser muito importante. O primeiro caso, caso indexo, também não tomamos ainda amostras. Ele estava no barco, mas morreu no barco o dia 11 de abril e eles deixaram o corpo na ilha de Santa Helena. Então também não sabemos.
1: Todos os outros passageiros estão bem e já iniciaram a viagem para as Canárias, onde devem chegar dentro de 3 dias. Arranca por esta hora o jogo que vai decidir o segundo finalista da Liga dos Campeões. Será a Bayern de Munique ou Paris Saint-Germain. Destaque para o 11 inicial do PSG, que os portugueses Nuno Mendes, Vitinha e João Neves são titulares. Gonçalo Ramos está no banco do lado do Bayern. Rafael Guerreiro é suplente. No voleibol, o Sporting pode ser hoje campeão nacional. A equipa de Alvalade venceu os primeiros 2 jogos da final contra o Benfica e, em caso de vitória, sagra-se bicampeão nacional em voleibol. O jogo começa também por esta hora no pavilhão João Rocha.
0: Obrigado, Ana, e até amanhã.
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0: Boa noite com a Comercial e a melhor música sempre. Eu sou o Wilson Honrado, escolhi para si 40 minutos seguidos com a Ray, a Maru e também os The Fray. Primeiro Ed Sheeran com...

E se há das pessoas que ficou extremamente contente com o regresso das Pussycat Dolls, tenho boas e más notícias. Conto tudo a seguir. Primeiro, John Newman na comercial, a melhor música sempre.

0: 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Se ficou super contente com o regresso das Pussycat Dolls, tenho boas e más notícias. Elas cancelaram todos os concertos que tinham marcado nos Estados Unidos. Não explicaram exatamente porquê, disseram que foi uma decisão depois de reverem a tour. Ainda assim, boas notícias, os concertos na Europa continuam confirmados e muitos já estão esgotados. Não há notícias de um concerto em Portugal, pelo menos ainda. A seguir, não perca o Avicii na Comercial.
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0: com Wilson Honrado na Rádio Comercial.
1: 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Boa noite com a Comercial. A seguir tem Impala e Jenny.
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2: É saber sair a horas, desligar, estar com amigos, priorizar o equilíbrio.
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2: 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Provavelmente.

0: Seja bem-vindo à Rádio Comercial e muito obrigado por fazer desta rádio número 1 em Portugal. Em 30 segundos voltamos à melhor música sempre.
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1: Mais um dia marcado pelo surto de antivírus no navio cruzeiro. São já 5 os casos confirmados, todos com a estirpe dos Andes. Uma informação avançada à nossa redação pela representante da OMS em Cabo Verde.
2: 5 são confirmadas com o tipo Andes. Os outros são suspeitos, mas são com sintomas que estão similares com estas que estão confirmadas.
1: Quanto às 3 mortes, só em um dos casos foi confirmada a infecção por antivírus. Entretanto, o navio que estava em Cabo Verde segue agora a viagem para Tenerife, nas Canárias, onde deve chegar dentro de 3 dias. Por cá, ainda em destaque o caso da alegada violência policial na esquadra do Rato, em Lisboa. A Inspeção-Geral da Administração Interna admite avançar com mais processos disciplinares a polícias. Ontem foram detidos mais 15 agentes da PSP. Perante o caso, o presidente da Associação Sindical dos Profissionais da Polícia admite que mancha a imagem da instituição, mas pede um voto de confiança.
3: A PSP não tem nada a ver com este tipo de condutas. Eu apelo às pessoas que continuem a confiar na Polícia de Segurança Pública, porque é servida por excelentes profissionais e que em circunstâncias muito difíceis têm feito tudo pela sua comunidade.
1: Nos supermercados voltou a disparar o preço do cabaz alimentar. Os 63 produtos analisados pela DEC Proteste custam agora mais de 261 euros. Há produtos que se destacam nos aumentos, explica o porta-voz da Associação Nuno Figueiredo.
4: O atum, o esparguete, queijo, peixe espada preto, estamos a falar de produtos que tiveram um aumento muito significativo em relação à semana passada e veio aqui um bocadinho contrabalançar o valor do cabaz.
1: E no desporto, destaque para a Liga dos Campeões. A Bayern de Munique e Paris Saint-Germain jogam por esta hora o acesso à final da competição. A partida na Alemanha está a ser arbitrada pelo português João Pinheiro. Mais notícias no site da rádio. Boa noite e até amanhã.
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5: Boa noite, quarta-feira, com a Rádio Comercial. Eu sou o Wilson Honrado. Fico para ouvir a nova do David Fonseca, também a Taylor Swift, a Lady Gaga e a Miley Cyrus. Todos em 40 minutos de música seguida, aqui na Comercial.

Bem-vindo à Rádio Comercial, a rádio oficial do Festival do Crato, que já está em andamento, vai acontecer de 26 a 29 de agosto, e anunciou mais três nomes para o cartaz: da Binks, Slow J e Sara Correia. Tudo o que já é possível saber sobre o Festival do Crato em Rádio Comercial.

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O Snap na Comercial com Deslocado, a melhor música sempre, em casa, no carro, em todo lado. São 40 minutos sem interrupções. 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Se ainda não fez a sua escolha, olha, o André e a Mariana vão estar à sua espera no domingo a partir das 6 da tarde aqui na Rádio Comercial. Ela não vai ter que esperar muito mais. Já a seguir, a Rosalía, chama-se La Perla.

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Sign of the Times, Harry Styles, aqui na sua Rádio Comercial. Melhor música sempre, em casa, no carro, em todo lado. Não sei se já ouviu o novo episódio do podcast Rockstar. 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E esta semana eu convidei a minha mana do rock, a Carolina Torres, para fazermos uma antevisão rock do Nós Alive 2026. São os nossos destaques, aquilo que nós mais gostamos, não é? E que vai lá estar. Bandas incríveis, artistas também. Contamos algumas histórias pessoais e temos mesmo muito, muito, muito em comum.

Ouça. Agora, aqui na comercial, o Damiano deve. Quer dizer, ouça, não é uma ordem, calma. Se for ouvir, eu ouço. Mas se ouvir, depois digam-nos o que é que achou. E qual é a sua expectativa para este?

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1: A Bárbara Tinoco aqui na Rádio Comercial, melhor música portuguesa sempre, em casa, no carro, em todo lado. A Bárbara que vai estar ao vivo com a Comercial, ela tem uma nova turnê. Para conferir todas as datas, radiocomercial.pt. Entretanto, quem esteve por cá foi Amaro.
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1: A melhor música de regresso à Rádio Comercial daqui a pouco com o Pedro Santos. Continuação de uma ótima viagem e um bom regresso a casa.
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0: mas que não podem falhar nos concertos dos Foo Fighters. É isso que eu estou à espera no próximo concerto que eles vão dar no Nós Alive, com a garantia da sua Rádio Comercial. Por acaso foi muito giro, eu gosto muito do Dave Grohl, muito. Pronto, teve lá as coisas dele na vida dele, não é? Todos nós cometemos erros, mas eu gosto muito dele, sempre gostei. Acho que é um ser humano espetacular. E é muito giro ver que ele é muito normal, quer dizer, ele é muito normal, de facto, ele é muito normal, é uma pessoa normal, não é? Só tem uma banda, e nós costumamos elevar essas pessoas assim a um patamar estratosférico. E há pouco tempo vi, há uns dias no Instagram, um vídeo do Dave Grohl a assistir a uma performance da filha dele, parecia tipo uma festa de escola, eu não percebi, mas ela estava a tocar guitarra e a cantar, ela tem uma banda, e o ar dele de embevecido, de pai babado, a assistir ao concerto da filha, foi assim uma coisa espetacular. Foi, adorei, adorei mesmo, mesmo muito. Se nunca viu os Foo Fighters, então não perca este concerto de Nós Alive, eles que também têm novo álbum. Já a seguir, aqui na Comercial, a Dua Lipa.
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0: É o sol do Vítor Clay e está difícil o sol aparecer por aqui. Os senhores da meteorologia dizem que amanhã vamos ter não muitas nuvens no céu, mas ainda assim, a partir da manhã, as nuvens vão começando a aparecer e os aguaceiros também. Vamos ter outra vez um dia assim um bocadinho chuvoso em algumas zonas do país. Ora, quanto ao vento, para variar, vai ser a soprar assim um bocadinho mais forte nas zonas, nas terras altas, no norte e no centro. Há também neblina ou nevoeiro matinal e pequena subida das temperaturas mínimas, em especial no interior norte e também no centro, ou seja, um bocadinho menos de frio à noite. Daqui a pouco na Rádio Comercial há mais 40 minutos de música seguida e sem interrupções, a não perder.
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Meu Amor Dorme Bem, os 4:30 aqui na Rádio Comercial. Eles também têm uma nova digressão com a garantia da sua rádio. Ai, que a pessoa até ficou emocionada. Com a garantia da sua rádio. Algumas datas já estão esgotadas. Portanto, confira todas as datas e todas as cidades em radiocomercial.pt. Daqui a pouco falamos sobre a bomba da Comercial.

Tonight dos Rayman, aqui na Rádio Comercial. Tonight é aqui na Comercial. Ótima noite de quarta-feira. Eu sou a Rojinha, ainda vou estar consigo até bem perto da uma da manhã. 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Agora, o Ed Sheeran.

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1: E nós vamos lá estar. Claro, encontramos lá. Já a seguir, os Descendentes. Bom trabalho.
2: Bem-vindo a mais um episódio.

Hymn for the Weekend, Coldplay com Beyoncé, aqui no Comercial. Melhor música sempre, onde quer que esteja, em direto para todo o mundo, radiocomercial.pt. Já reparou que a nossa bomba está de regresso, powered by Priu, a celebrar os 20 anos da

Hoje um amigo meu me dizia isso: epá, caramba, tu és mesmo muito eclética, porque eu gosto de música, essencialmente. Pronto, tenho o meu estilo preferido, mas gosto de música, gosto de me divertir, gosto de dançar, gosto de cantar. E os Calema dão dos melhores concertos que eu já vi na minha vida, acredito. Até porque há 2 anos, não sei se foi ano passado, foi há 2 anos, eu toquei várias vezes como DJ a seguir a concertos dos Calema. Caramba, aquilo é uma festa que não se aguenta. No ano passado, eles arrasaram no festival Mel Marés Vivas. Este ano vão estar no Mel Marés.

como DJ a seguir a concertos dos Calema. Caramba, aquilo é uma festa que não se aguenta. No ano passado eles arrasaram no festival Mel Marés Vivas. Este ano vão estar no Mel Marés. Vão lá estar no dia 19 de julho e vão estar também no dia 28 de agosto no Festival do Crato. Dois festivais com a garantia da Comercial e também com os Calema. Agora em frente nestes 40 minutos non-stop com a Siena Spyro.

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Shut Up and Dance, Walk the Moon, isto parece muito bem. Walk the Moon aqui na sua rádio comercial, melhor música sempre, em casa, no carro, em todo lado. Eu não sei o que é que se passa no mundo, ainda bem, porque eu acho que o amor cura tudo e é mesmo uma resposta para tudo, não é? Anda muita gente a ficar noiva, começar a namorar, pronto, enfim, essas coisas românticas e bonitas e lindas. Temos falado muito na nossa noiva de Santo António, nós gostávamos que isso acontecesse, mas não vai acontecer, que é a Taylor Swift, porque ela vai casar no dia 13 de junho, dia de Santo António, então aqui na rádio brincamos muito com isso, que era giro ela vir casar aqui a Lisboa e pronto, fazer aquele, a descida da Avenida da Liberdade, não é? No carrinho, descapotável. Agora,

temos brincado muito com isto, mas há aqui uma hipótese de um artista que nós passamos na comercial até casar em Portugal. Porque o Damiano Davi está noivo da atriz Dove Cameron. O que é que acontece? Os pais dela moram cá em Portugal, no Bom Barral. E ele já disse algumas vezes que é um sítio muito giro e que ele gostava de vir mais vezes a Portugal. Portanto, até pode ser que o casamento dos dois seja aqui. Não sabemos data ainda, não sabemos de nada, mas... olha, se calhar... Next Summer, o Damiano Davi agora na comercial.

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0: música que junta Missy Miles, Van Zee e Bispo. Ai, peço desculpa que interrompi o senhor. A terminar 40 minutos non-stop aqui na sua rádio comercial. Melhor música sempre, em casa, no carro, em todo lado. Já em emissão de quinta-feira, o que quer dizer que estamos ainda mais próximos do fim de semana. Eu gosto muito deste meu countdown, porque isto ajuda-me aqui mentalmente a conseguir aguentar semanas, eu não digo difíceis, não é? Há quem tenha vidas mais difíceis, mas semanas complicadas, semanas atoladas em muita coisa. Então vou fazendo este countdown, que é uma coisa que me ajuda muito, que é, ui, já é quinta, ai, amanhã já é sexta, e isto vai ajudando. Parecendo que não ajuda um bocadinho. Já a seguir, o Lewis Capaldi.
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0: É uma grande recordação, Nelly com Kelly Rowland, aqui na Comercial, chama-se Dilema. Melhor música sempre, em casa, no carro, em todo lado. E se precisar do nosso WhatsApp, 910033759. Sou a Ana Isabela Rocha, a Rojinha para os amigos. Espero que a Comercial esteja sempre desse lado. Daqui a pouco, a Marta Campos. Ai, eu ia dizer Santos, não. Já tivemos uma Marta Santos aqui na rádio. É Marta Campos.
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Espero que tenham uma ótima quinta-feira. Boa viagem com a Rádio Comercial. Eu sou Marta Campos. A partir de agora vou consigo até às 5. A som da melhor música, sempre a começar, 40 minutos de música sem pausas. Bruno Mars com Risk It All, os Imagine Dragons, a Bárbara Tinoco com a Bárbara Bandeira e os Black Eyed Peas. Boa viagem e bom trabalho, se for caso disso.